0: Obrigada. Que delícia poder estar aqui com vocês. Boa noite, eu espero que vocês curtam esse show que foi direcionado pra gente beber, pra gente cantar, pra gente dançar, pra gente beijar na boca e curtir muito o modão, ok? Pra nós!
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0: 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As notícias do governo federal que movimentaram o país no dia de hoje.
1: Olá, boa noite.
2: Boa noite para você que nos acompanha em todo o país.
1: Quarta-feira, 2 de setembro de 2026.
2: Vamos aos destaques do dia.
1: Remédio para infarto e AVC no SUS.
2: Sancionada a lei que determina a oferta de trombolíticos nos serviços de urgência e emergência. Pablo Mundim.
3: Hoje, a aquisição dos trombolíticos é feita pelos gestores locais e, a partir da nova legislação, o Ministério da Saúde vai definir estratégias para aprimorar essa oferta e qualificar o atendimento.
1: Preparação para o El Niño.
2: Medidas de prevenção aos efeitos do fenômeno climático foram apresentadas a gestores estaduais e municipais de todo o país. Márcia Fernandes.
4: Para lidar com os efeitos do chamado Super El Niño, estão sendo adotadas medidas nas diferentes regiões do país.
1: Atenção na hora das compras para casa.
2: Anvisa proíbe produtos de limpeza sem registro sanitário por representarem riscos à saúde. Cleide Lopes.
5: Antes de colocar um produto no carrinho, vale fazer uma conferência rápida no rótulo. Se não há identificação clara do fabricante, lote ou instruções de uso, é melhor desconfiar.
1: Hoje na apresentação, eu, Luciana Vasconcelos e Luciano Seixas.
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1: Sancionada a lei que prevê a oferta de trombolíticos para tratamento de infarto e AVC na rede de urgência e emergência do SUS.
2: Esses medicamentos podem ser usados para dissolver coágulos de sangue, os trombos, que entopem as artérias ou veias.
3: As doenças cardiovasculares são a principal causa de morte no Brasil. São cerca de 400 mil mortes por ano, mais de 1.100 por dia. Em casos de infarto e de alguns tipos de AVC, o tempo é decisivo para salvar vidas e reduzir sequelas. Com a nova lei, medicamentos trombolíticos serão ampliados na rede de urgência e emergência do SUS, incluindo as unidades de pronto atendimento, as UPAs. Segundo a médica e professora de emergências do Hospital de Clínicas da USP, Ludmila Abraão Ajar, a medida será fundamental para salvar vidas.
6: Quando nós levamos o trombolítico, que é essa medicação tão poderosa, para a população que precisa, nós estamos salvando vidas e estamos devolvendo os pais e as mães de famílias para suas casas, com uma menor ocorrência de incapacidade, de sequelas e de problemas que vão tornar toda essa família inviável para uma vida social.
3: O tratamento pode ser indicado em casos de infarto e AVC isquêmico, sempre depois da avaliação de equipe de saúde e de acordo com os protocolos médicos. No caso do infarto, o medicamento pode ser utilizado principalmente quando um procedimento mais complexo, como a angioplastia, não está disponível no tempo recomendado. A nova lei prevê medidas para melhorar a disponibilidade dos medicamentos na rede pública. O ministro da Saúde, Alexandre Padilha, destaca que hoje a aquisição dos trombolíticos é feita pelos gestores locais e que, a partir da nova legislação, o Ministério da Saúde vai definir estratégias para aprimorar essa oferta e qualificar o atendimento.
7: Vamos levar para pactuação com os estados e municípios e a lei passa a dar uma obrigação muito maior, a capacidade maior de todo cidadão, da gente enquanto ministério, do gestor estadual, municipal, cobrar a implementação do que está acontecendo. E com isso a ideia é reduzir o tempo de tratamento e, ao reduzir o tempo de tratamento, a gente garantir salvar vidas em relação a isso.
3: A lei entra em vigor 180 dias após a publicação e a implementação será acompanhada por um comitê criado pelo Ministério da Saúde. Em 2025, o SUS contabilizou 292 mil atendimentos por AVC, sendo 218 mil por AVC isquêmico. Reportagem Pablo Mundim.
1: A campanha nacional de multivacinação chegou ao fim nesta terça-feira, com mais de 8 milhões de doses aplicadas em todo o país.
2: Mas fique atento, se você tem criança ou adolescente com menos de 15 anos em casa, vale dar uma olhada na caderneta e conferir se falta alguma vacina.
1: Isso porque, mesmo com o fim da campanha, a vacinação continua normalmente pelo SUS.
2: É só procurar um posto de saúde e levar a caderneta para atualizar o documento.
1: Reforçando a rotina de vacinação, mesmo que seja com uma frequência menor, deve ser mantida na adolescência.
2: Inclusive a vacina contra o HPV. E jovens e adolescentes de 15 a 19 anos que não foram imunizados na idade correta têm até 31 de dezembro para receber a dose pelo SUS.
8: A servidora pública Aline Figueiredo sempre levou a sério todas as vacinas que protegem o filho João Vitor, de 11 anos, contra doenças que podem ser evitadas. Com a caderneta completa, o João Vitor já tomou até mesmo a vacina contra o HPV. Para ela, os cuidados com a saúde vão além da porta de casa.
9: Além de desenvolver a doença, de transmitir, né? Essa, para mim, foi a grande preocupação. Se tem uma doença que está tendo controle por vacinação, por que não proporcionar isso ao meu filho? Se eu já tomei também, eu sou imunizada. Nossa, eu saí uma vacina, eu tô lá, só acho que eu sou a primeira da fila para tomar.
8: Os adolescentes têm um esquema vacinal importante a ser seguido para construir uma vida adulta saudável. A pediatra Natália Bastos alerta que a caderneta de vacinação continua merecendo a atenção dos pais de adolescentes.
10: As pessoas esquecem muito da vacinação dos adolescentes e acaba que eles ficam sem proteção. Muitas vezes a questão do levar de ano em ano já passa, os pais passam a levar os filhos na emergência e aí acaba que o médico da emergência não olha o cartão de vacina. E aí, como tem no SUS o programa de mandar mensagem para os pais, isso ajuda muito a lembrar eles que eles têm essa vacina esquecida.
8: Além da vacina contra o HPV, os adolescentes devem ser imunizados contra outras doenças. Como lembra a diretora substituta do Departamento do Programa Nacional de Imunizações do Ministério da Saúde, Ana Catarina de Melo Araújo.
11: E aí atualizar para as vacinas da faixa etária do adolescente, que seria HPV, dengue, meningite, a meningo, a CWY, ter a caderneta de vacinação em mãos, procurar a unidade básica de saúde mais próxima da residência, verificar essa caderneta de vacinação junto a um profissional de saúde da unidade básica para verificar a situação vacinal.
8: A campanha de vacinação contra o HPV para jovens de 15 a 19 anos foi prorrogada até 31 de dezembro. Com isso, quem ainda não foi vacinado contra o vírus na idade recomendada, entre 9 e 14 anos, deve procurar uma unidade de saúde para receber gratuitamente uma dose do imunizante. Reportagem Graziele Bezerra.
1: Representantes do governo federal, de governos estaduais e prefeituras estiveram reunidos na última semana para discutir ações de prevenção e resposta aos impactos do El Niño.
2: A previsão é de que esse fenômeno climático, que deve se acentuar a partir deste mês,

0: Provoque chuvas mais intensas no sul e ondas de calor e secas mais rigorosas nas demais regiões.
1: Foram feitas rodadas de reunião com gestores de todas as regiões. Hoje foi a última com representantes do Sudeste.
2: Para lidar com os efeitos do chamado Super El Niño, que deve atingir o país com mais intensidade entre este mês de setembro e novembro, estão sendo adotadas medidas nas diferentes regiões do país. No Sudeste, a previsão é de ondas de calor e atraso nas chuvas. No campo, os maiores impactos serão sentidos na produção de cana-de-açúcar e de frutas cítricas, além das pastagens. A preocupação também com o abastecimento de água, sobretudo na região metropolitana de São Paulo, de acordo com a ministra da Casa Civil, Miriam Belchior.
3: Estamos fazendo esse monitoramento junto, evidentemente, com os órgãos estaduais do Rio de Minas e de São Paulo, para garantir aí o abastecimento nas regiões metropolitanas de São Paulo, Rio e Campinas, né? É muito importante que os governos estaduais façam a gestão de seus reservatórios para que, em caso de cenário de escassez, se estabeleça uma priorização de usos da água disponível.
2: No norte e nordeste, a previsão é que o fenômeno climático cause calor e seca prolongada nas regiões. Nesse momento, é importante que as pessoas não iniciem queimadas, ainda que controladas. É o que explicou o ministro do Meio Ambiente e Mudança do Clima, João Paulo Capobianco.
4: Evitar incêndios depende necessariamente de uma ação preventiva por parte da sociedade. Ou seja, nós não podemos, a partir deste agora, utilizar o fogo para aquelas questões que culturalmente ainda se usam no Brasil. Pôr fogo para limpar um terreno qualquer, renovar uma pastagem, colocar fogo no lixo, fazer fogueiras de lazer, inclusive.
2: Para o centro-oeste, a previsão é de atraso nas chuvas e temperaturas acima da média. Por isso, está sendo monitorada a possibilidade de escassez hídrica, principalmente no norte de Mato Grosso e de Goiás. E na região sul, a preocupação é com excesso de chuvas e tempestades. Para fazer frente a esse cenário, estão previstas ações de prevenção a desastres, segurança hídrica, geração e transmissão de energia elétrica. Reportagem, Márcia Fernandes.
1: O Sistema Único de Saúde reforça a preparação em todo o país para antecipar os riscos e proteger a população dos impactos do El Niño.
0: Com o apoio do Ministério da Saúde, gestores estaduais trabalham na elaboração de planos de enfrentamento adaptados às diferentes realidades e vulnerabilidades dos territórios.
1: E o Ministério faz um alerta para o cuidado com o aumento de transmissão de arboviroses, como dengue e chikungunya.
0: Sobre o assunto, eu e Mariana Jungmann conversamos com Marília Santini de Oliveira, secretária adjunta de Vigilância em Saúde e Ambiente. Vamos ouvir.
5: Secretária Marília Santini, seja muito bem-vinda à Voz do Brasil. O Ministério da Saúde encaminhou, né, um alerta aos estados e municípios sobre a possibilidade de aumento na transmissão de arboviroses, como dengue, chikungunya, em razão aí do fenômeno El Niño. Quais são as previsões e as recomendações que estão contidas nesse alerta?
6: Boa tarde, obrigada aí pelo espaço para a gente discutir esse assunto tão importante. Então, como acho que a maioria das pessoas já sabe, mas acho também que não custa a gente reforçar, que o El Niño é um fenômeno climático natural. O que está acontecendo atualmente, né? Nos últimos 10, 15 anos, ele está sendo mais frequente e mais intenso. Então, acontece um aquecimento das águas superficiais do Oceano Pacífico, e isso interfere no clima do mundo inteiro. No Brasil, que é um país bem grande, né? Ele acentua tudo o que aconteceria. Então, na estação quente, fica muito mais quente. Na estação chuvosa, tem muito mais chuva, causando enchentes, deslizamentos. E no local que tem seca, fica muito mais seco, causando dificuldade de acesso, prejuízo na produção de alimentos. Uma consequência que às vezes a gente não vê tanto, porque é tudo pequenininho, né? O mosquito, o vírus, é que vetores, principalmente mosquitos, têm o seu ciclo de vida alterado pelo calor. Por exemplo, o Aedes aegypti, que é um mosquito que transmite a dengue, a zika, a chikungunya, ele nasce mais rápido, do ovo para virar adulto, que é o que pica e transmite, é um ciclo mais mais rápido, então você acaba tendo mais mosquitos. E também, tanto na seca quanto na enchente, a gente tem mais criadouros desses mosquitos. Porque na seca você acaba guardando água, às vezes de forma inadequada pela falta de água, né? Então vai ter balde, outros recipientes com água. E na enchente, quando a chuva passa, ficam aquelas poças de água, que também são criadouros desse mosquito. Então é clássico que em anos de El Niño,

0: a gente tenha aumento do número de casos de dengue. Isso que está na recomendação, mandando um alerta para todos os estados e municípios, dizendo que existe a possibilidade de ter esse El Niño mais forte esse ano, e com isso acontecendo, existe a possibilidade de ter mais casos de dengue. Então, é um alerta que recomenda as mesmas medidas para dengue, que a gente recomenda sempre, só que com mais atenção e com mais frequência.
1: Essas medidas recomendadas, né, sobre a dengue, falam da colaboração da população, que é fundamental nesse caso, né? O Ministério também está empenhado nessa mobilização da população?
0: Sim, é fundamental, como você disse, porque tem esses criadouros do mosquito podem ser muito pequenos e muito perto da casa das pessoas e mesmo dentro delas, né? Então, aquelas coisas que todo mundo já sabe, que a gente faz campanha todo ano, não deixe pratinho de vaso cheio de água. É a mesma, né? Seria o mesmo criadouro, né? Olha o seu quintal, veja se não há pneus, baldes, outras coisas que acumulam água. Olha atrás das geladeiras, os depósitos. Então, são as mesmas recomendações que não acontecem sem o envolvimento da população.
2: Agora, o Ministério da Saúde, ele está fazendo aí alguma preparação também, secretária do SUS, para aumento de casos aí de dengue, chikungunya, outras doenças também que possam ser transmitidas pelo Aedes aegypti?
0: Sim, a gente está fazendo também outras medidas para controle desse vetor, né? Que não dependem da população, dependem dos gestores. Então, tem a parte da população, tem a parte do prefeito, do governador, aqui do governo federal. Então, por exemplo, aqueles larvicidas ou adulticidas que matam os mosquitos adultos ou em evolução, a gente comprou e tem disponível uma quantidade maior, testes para fazer exames laboratoriais de dengue e chikungunya, a gente também regularizou nossos estoques num nível maior. Nessa parte que você pergunta especificamente, né, para o atendimento e para o diagnóstico, a gente tem vários documentos que dizem como fazer isso, que serve para a equipe de saúde, serve para a população. Quando procurar o médico, a gente está divulgando bem mais esses documentos, fazendo vários webinários com diferentes trabalhadores da saúde, e não só dos trabalhadores do SUS, mas também da saúde suplementar, porque esses pacientes podem procurar qualquer serviço, né? Quem tem plano de saúde ou quem vai particular mesmo. Então, tem todo um trabalho voltado principalmente para educação dos profissionais de saúde e para ter a oferta dos insumos que esses profissionais vão precisar. Sais de reidratação oral, teste diagnóstico.
1: Muito bem, nós conversamos com Marília Santini, secretária adjunta da Secretaria de Vigilância em Saúde e Ambiente do Ministério da Saúde. Muito obrigado, secretária, por sua entrevista aqui à Voz do Brasil.
0: Eu que agradeço.
3: Anvisa, Agência Nacional de Vigilância Sanitária, suspendeu a fabricação de produtos de limpeza na unidade da Unilever, em Vinhedo, no interior de São Paulo.
1: A ação é preventiva e foi adotada após inspeção que identificou falhas de controle e monitoramento da água utilizada no processo.
3: A avaliação das evidências disponíveis até o momento não indicou contaminação sobre os lotes produzidos na fábrica.
1: Por esse motivo, não foi determinada a suspensão da comercialização, da distribuição ou do uso dos produtos já fabricados e disponíveis no mercado, nem o seu recolhimento.
3: A vistoria faz parte de outras ações integradas de fiscalização sanitária de empresas fabricantes de saneantes, uma categoria que inclui produtos destinados à limpeza, desinfecção e conservação de ambientes.
1: A Anvisa determinou ainda que 12 produtos sem registro não podem ser fabricados nem vendidos no Brasil.
3: Entre eles estão alvejantes, tiramanchas e soluções à base de percarbonato de sódio.
1: De acordo com a agência, esses produtos representam riscos à saúde e à segurança da população.
3: Saiba como evitar a escolha de itens assim na prateleira do supermercado.
4: Na hora de fazer compras, preço e marca costumam pesar na escolha, mas será que o consumidor também olha o rótulo? A servidora pública Cláudia Siqueira nem sempre faz isso.
5: Olha, eu vou confessar que eu não costumo olhar.
4: Já a aposentada Renata Mello é um pouquinho mais cuidadosa.
6: Eu costumo olhar muitas coisas de produto comestíveis, mas em produto de limpeza foram coisas assim que muito pouco tempo que eu comecei a ficar mais atenta.
4: Entre os 12 itens proibidos pela Anvisa, vendidos sem registro sanitário, estão alvejantes, tira-manchas e

0: soluções à base de percarbonato de sódio. Antes de colocar o produto no carrinho, vale fazer uma conferência rápida no rótulo. A dica é da gerente de fiscalização e inspeção da Anvisa, Márcia Gonçalves.
1: O consumidor pode olhar ali quem fabrica o produto, onde ele é fabricado, a composição e a concentração, as instruções de uso correto desse produto, de manuseio, as condições de descarte, advertências, o que que acontece, né, num caso de uma intoxicação.
0: Um dos problemas da comercialização de produtos químicos sem autorização e sem a devida responsabilidade técnica é que não há nenhum tipo de garantia de segurança em seu uso, como explica Rodrigo Moura, coordenador da Comissão Nacional de Fiscalização do Conselho Federal de Química.
2: Quando você tem um produto clandestino, você não tem exatamente a certeza da matéria-prima utilizada nesse produto. Você não tem certeza com relação aos processos químicos que foram utilizados na concepção do produto. Você não tem informações técnicas relativas à utilização do produto. Um produto clandestino, ele é um risco para a sociedade.
0: Quem já tem em casa um dos produtos proibidos pela Anvisa deve manter a embalagem fechada, no recipiente original e longe de crianças e animais, e procurar a vigilância sanitária local para saber como proceder. Reportagem Cleide Lopes.
3: A lista dos produtos de origem desconhecida pode ser consultada no portal oficial da Anvisa, no endereço www.gov.br/Anvisa.
4: E Luciano, agora a gente vai falar de bulas de remédios. Decifrar aqueles termos técnicos nas bulas tradicionais pode ser uma missão difícil para muita gente.
3: Para resolver esse problema e garantir acesso à informação com segurança, a Anvisa disponibiliza online, de forma gratuita, o bulário eletrônico.
4: A plataforma oferece uma linguagem mais clara para o cidadão.
5: Letras pequenas, termos técnicos, palavras difíceis. Esses são alguns dos problemas encontrados nas bulas dos medicamentos que desestimulam a população a consultar o documento. A aposentada Cleide Felipe da Silva já recorreu à internet para buscar informações. Ela conta que até se arriscou quando entendeu melhor os efeitos colaterais e suspendeu o tratamento.
6: A médica passou um remédio para eu usar por conta de colesterol alterado e eu já tenho um problema nos rins, né? O remédio que ela me passou, me receitou, alterava mais ainda o problema nos rins. Fui lá na internet, pesquisei e vi que tinha um efeito colateral enorme com quem já tinha problema dos rins. Então eu parei por conta própria.
5: E não é só a Cleide que enfrentou os perigos de interromper um tratamento por conta própria pelas dificuldades de ler a bula. O Imar Pereira Nunes também já buscou informações sobre sintomas, tratamentos e medicamentos na internet, mas o professor não confiou no que leu.
7: Talvez hoje seja um pouco mais fácil, mas sempre tem aquela coisa mais técnica que dificulta, né? Um pouquinho o entendimento. Eu já olhei na internet e achei que ia morrer. Chegou no médico, ele desmentiu tudo.
5: Para garantir aos pacientes acesso à informação com segurança, a Agência Nacional de Vigilância Sanitária mantém uma base de dados pública e oficial, onde todas as versões aprovadas pela Anvisa estão disponíveis. Segundo Daniela Marreco Cerqueira, diretora da segunda diretoria da Anvisa, a ferramenta chamada de bulário eletrônico permite simplificar a leitura das bulas de maneira gratuita.
8: Ao acessar o bulário eletrônico, você consegue buscar a bula pelo nome comercial do medicamento, pelo nome da substância ativa, e ele também vai ter acesso a dois tipos diferentes de texto de bula. A gente tem o que a gente chama de bula do paciente e o que a gente chama de bula do profissional de saúde.
5: A diretora Daniela Marreco Cerqueira reforça ainda que no Brasil, medicamentos de referência, genéricos e similares utilizam bulas padronizadas com informações sobre segurança e uso. Quando há necessidade, as alterações passam por análise técnica.
8: A Anvisa vem aprimorando as bulas dos medicamentos exatamente para conseguir maior clareza nas informações, maior legibilidade, conseguir um melhor entendimento.
5: O bulário eletrônico pode ser acessado oficialmente através do portal da Anvisa no endereço consultas.anvisa.gov.br. Reportagem Gabriela Noronha.
3: estados, municípios e o Distrito Federal já podem aderir à Política Nacional dos Direitos das Pessoas LGBTQIA+.
4: A participação é voluntária e também alcança organizações da sociedade civil, instituições de ensino e pesquisa, centros de referência e empresas.
3: O processo

0: Adesão é digital. Feita a adesão, é realizado um plano de ação, como detalha a Secretária Nacional dos Direitos das Pessoas LGBTQIA+, Simi Larra.
1: Esse plano de ação, ele visa identificar qual é o interesse. Se você não tem um conselho e quer fazer um conselho, se quer implementar algum equipamento público, se quer elaborar políticas públicas, ela constrói esse plano de ação em conjunto e aí soma esforços para a execução dessa política no território.
2: O processo pode ser solicitado pelo e-mail politica.lgbtqia@mdh.gov.br. Vou repetir, hein? politica.lgbtqia@mdh.gov.br.
0: E essas foram as notícias do governo federal.
2: Uma realização da Secretaria de Comunicação Social da Presidência da República.
0: Com produção da empresa Brasil de Comunicação.
2: Fique agora com o Minuto do TCU e em seguida com as notícias do Poder Judiciário e do Congresso Nacional. Uma boa noite.
0: Boa noite para você e até amanhã.
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4: 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Você vai ouvir agora notícias do Poder Judiciário.
6: Presidente do STF abre evento internacional sobre independência judicial nas democracias contemporâneas.
7: TSE define critérios para caracterizar deepfake nas eleições 2026.
6: STJ identifica comando oculto em recurso para enganar sistema de inteligência artificial e determina comunicação à OAB e ao MPF.
7: Boa noite. Boa noite, eu sou Sérgio Duarte.
6: E eu sou Walter Lima.
7: O presidente do Supremo Tribunal Federal, ministro Edson Fachin, abriu nesta quarta-feira a 17ª jornada Ítalo-Hispano-Brasileira de Direito Público, que tem como tema Resistência Democrática e Justiça Constitucional.
6: Na abertura do evento, Fachin aproveitou para fazer uma manifestação.
7: O ministro disse que é dever de todos preservar a integridade do STF, destacou a responsabilidade do cargo.
8: A elevada autoridade do cargo não confere privilégios, mas impõe deveres, limites e responsabilidades que devem ser observados com absoluto respeito à Constituição, às leis e ao Supremo Tribunal Federal. Nos próximos dias, concluída a análise necessária dos fatos e os procedimentos institucionais pertinentes, esta presidência anunciará no tempo devido e sem precipitação as medidas cabíveis e necessárias.
6: O encontro realizado no Supremo reúne até amanhã especialistas do Brasil, da Itália e da Espanha para discutir desafios das cortes constitucionais.
7: Tribunal Superior Eleitoral define critérios para caracterizar deepfake nas eleições 2026.
6: A corte também definiu que a proibição do uso de deepfake nas eleições é para conteúdo caracterizado como propaganda eleitoral. Fábio Ruas.
9: O TSE estabeleceu que deepfake é o conteúdo produzido ou manipulado por inteligência artificial que apresente grau de realismo e crie, reproduza ou altere a imagem, a voz ou a manifestação de uma pessoa viva, falecida ou até fictícia. A tese foi fixada durante julgamento em que o TSE rejeitou o pedido de multa contra o candidato Flávio Bolsonaro pelo uso de um vídeo que recriou com inteligência artificial.

0: oficial, a imagem e a voz do ex-presidente Jair Bolsonaro. No mesmo julgamento, o TSE ainda decidiu que o ato de transmitir convenção partidária pela internet não configura propaganda eleitoral antecipada, o que depende do conteúdo, da linguagem, dos destinatários e do contexto.
1: STJ identifica comando oculto em recurso com o objetivo de enganar o sistema de inteligência artificial do tribunal e beneficiar a parte recorrente.
2: Com isso, determinou a comunicação à OAB, ao MPF e para a tomada de providências. Fátima Uchoa.
3: Para o STJ, a prática conhecida como prompt injection pode representar ato atentatório à dignidade da justiça e se caracterizar como crime de fraude processual. Os advogados do caso recorreram ao STJ contra a decisão do Tribunal de Justiça da Paraíba, que considerou a absolvição de uma pessoa acusada de homicídio totalmente contrária às provas do processo. Ao classificar como gravíssimo o uso do comando oculto pelos advogados, o relator do recurso especial, ministro Og Fernandes, afirmou que ministro e equipes analisam processos de forma minuciosa e que as ferramentas de IA não são usadas para produzir automaticamente decisões que são apenas assinadas pelos magistrados.
1: Começa o segundo seminário de precedentes na Justiça do Trabalho.
2: Por dois dias, ministros, magistrados, pesquisadores do direito discutem a uniformização da jurisprudência trabalhista no país. Rafael Silva.
4: O encontro discute a formação e a aplicação de precedentes e de mecanismos para agilizar a análise de processos e a segurança jurídica ao uniformizar a interpretação do direito. Outro ponto é garantir a segurança no uso de ferramentas de inteligência artificial nesse processo.
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1: Uma boa noite.
2: E até amanhã.
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7: Eu sou Paula Groba.
8: Eu sou Humberto Pinheiro.
7: E estes são os destaques de hoje do Jornal do Senado, que começa agora.
8: Avança a proposta sobre o fim da escala 6x1. Texto segue para o plenário.
7: MP do fim da taxa das blusinhas é aprovada em comissão mista e Câmara analisa texto.
8: Comissão de Constituição e Justiça aprova texto base da PEC da Segurança Pública.
7: Boa noite.
8: Boa noite.
7: O fim da escala 6x1 avançou no Senado. A Comissão de Constituição e Justiça aprovou a proposta que reduz a jornada para 40 horas semanais e garante 2 dias de descanso por semana.
8: Na prática, a PEC prevê a adoção da chamada escala 5x2, 5 dias de trabalho e 2 de folga. Agora, o texto será analisado pelo plenário. Repórter Rodrigo Rezende.
9: A proposta de emenda à Constituição 211 de 2019 limita a jornada de trabalho dos trabalhadores seletistas em 40 horas semanais. A PEC cria ainda a escala 5x2, com a obrigação de 2 folgas semanais ao empregado. Todas essas mudanças não podem acarretar diminuição do salário. O relator da proposta, senador Omar Aziz, do PSD do Amazonas, afirma que as mudanças vão dar qualidade à vida dos trabalhadores, principalmente das mulheres.
10: Nós temos dessas 37 milhões mais ou menos de trabalhadores nessa situação, mais 57% são mulheres. Essas mulheres muitas vezes têm uma dupla jornada de trabalho.
9: Já o senador Rogério Marinho, do PL do Rio Grande do Norte, lamentou que a PEC obrigue uma forma de contrato entre patrões e empregados diferente do modelo dado pela reforma trabalhista em 2017.
11: Ele coloca uma questão uniforme de cima para baixo. Quando se fala aqui do acordo individual como se fosse um retrocesso, o acordo individual existe desde sempre, desde 1943.
9: A PEC estipula um período de transição para a nova jornada. Depois da publicação, as empresas terão até 2 meses para adaptar a jornada para 42 horas semanais. A partir daí, as empresas terão mais 1 ano para colocar a jornada em 40 horas.
7: Senadores também aprovaram na noite desta terça-feira um projeto que cria incentivos tributários para empresas que instalarem, ampliarem ou modernizarem centros de processamento de dados no país, os chamados data centers.
8: A proposta prevê a suspensão de tributos como PIS, PASEP, COFINS, Imposto de Importação e IPI para essas instalações. O texto prevê uma série de contrapartidas por parte das empresas.

0: visando a redução do impacto ambiental. Repórter Alexandre Campos.
1: As empresas habilitadas deverão manter um percentual mínimo de seus serviços no mercado interno, usar fontes de energia renováveis ou de baixa emissão e garantir eficiência hídrica no resfriamento da infraestrutura. Ainda deverão investir em projetos de pesquisa e inovação industrial e tecnológica ligados à economia digital, o correspondente a 2% do valor dos produtos adquiridos no mercado interno ou no exterior, com benefício do regime especial, sendo que 40% dos recursos devem ser aplicados nas regiões Norte, Nordeste e Centro-Oeste. Relator do projeto, o senador Cid Gomes, do PSB do Ceará, destacou a importância dos data centers no dia a dia das pessoas.
2: Com o advento da inteligência artificial, é de que cada vez mais estruturas de bancos de dados sejam necessárias à implantação para que as informações possam estar rápida e prontamente disponíveis para o uso e consumo da população.
1: O projeto, que segue para a sanção presidencial, ainda prevê que as multas previstas no chamado Estatuto Digital da Criança e do Adolescente sejam direcionadas por 5 anos para o Fundo Nacional para a Criança e o Adolescente.
3: O Senado também aprovou um projeto que cria a Política Nacional de Minerais Críticos e Estratégicos. A proposta estabelece diretrizes para incentivar a pesquisa, a extração, o beneficiamento e a transformação desses minerais no Brasil.
0: A proposta também cria um Conselho Nacional para a Industrialização do Setor. Os minerais são importantes para áreas como tecnologia, transição energética e segurança nacional. A proposta segue para a sanção presidencial.
3: E seguiu para a promulgação a indicação do senador Rodrigo Pacheco, do PSB de Minas Gerais, para o cargo de ministro do Tribunal de Contas da União. O TCU é integrado por 9 ministros, indicados pelo presidente da República, pelo Senado e pela Câmara. O cargo é vitalício. Pacheco vai ocupar a vaga deixada por Bruno Dantas, que renunciou ao cargo na segunda-feira.
0: A medida provisória que acaba com a taxa de 20% sobre compras internacionais de até $50 foi aprovada pela Comissão Mista de Deputados e Senadores.
3: Agora, a MP, também conhecida como Taxa das Blusinhas, segue para a votação nos plenários da Câmara e do Senado. A expectativa é que isso aconteça ainda nesta quarta-feira. Repórter Maurício De Sante.
4: O principal ponto de impasse para aprovar a medida provisória que acaba com a chamada Taxa das Blusinhas era definir quando seriam avaliados os impactos da medida. O texto põe fim à cobrança de 20% sobre as compras internacionais de até $50, hoje cerca de R$250. Pelo acordo, a primeira avaliação será feita 3 meses depois que a medida entrar em vigor. Depois, o Ministério da Fazenda fará novas análises a cada 6 meses. O Congresso também vai avaliar os impactos uma vez por ano. A relatora, senadora Leila Barros, do PDT do Distrito Federal, destacou que o governo federal poderá fazer ajustes dependendo do resultado dessas avaliações de impacto.
5: A gente atendeu em parte a maior preocupação do setor, que é a avaliação, dando essa autonomia ao Ministério da Fazenda, a avaliação de 6 em 6 meses e também passar pelo Executivo a avaliação do Congresso Nacional anualmente.
4: Mas o senador Alci Lucas, do PL do Distrito Federal, acredita que o prazo de avaliação de impacto a cada 6 meses é muito extenso.
6: O que nós queremos é isonomia para o produtor aqui local. Até 6 meses já quebraram as empresas todas. Se o governo fizer essa avaliação que está aqui hoje, ele já vai perceber que é inadmissível o que está acontecendo.
4: O setor produtivo pediu ainda igualdade nas regras tributárias e regulatórias. O acordo prevê critérios para avaliar os efeitos da medida e análise sobre propriedade intelectual e qualidade dos produtos. Ficaram de fora a exigência de uso dos correios para o envio dos itens comprados e a implementação de um cashback para os consumidores. Esses pontos devem ser tratados em uma futura etapa de regulamentação da reforma tributária.
0: E o Senado aprovou o projeto que permite a brasileiros que trabalham em países de língua portuguesa somar períodos de contribuição para se aposentar. O texto agora segue para promulgação.
3: No Brasil, o acordo vale para aposentadorias por idade e invalidez e pensão por morte. Repórter Patrícia Oliveira.
7: O acordo foi assinado por Brasil, Portugal, Cabo Verde, Moçambique e São Tomé e Príncipe. A ideia é evitar que o trabalhador perca contribuições por não ter cumprido o tempo mínimo exigido em apenas um dos países. No Brasil, o acordo vale para aposentadorias por idade, invalidez e pensão por morte. Para o relator da proposta, senador Carlos Viana, do PSD de Minas Gerais, representa um avanço na proteção previdenciária dos trabalhadores brasileiros.
8: um ponto muito importante na experiência e na vida de brasileiros que optaram por morar no exterior e trabalhar no exterior, já tendo contribuído no Brasil ou estão contribuindo lá fora.
7: O benefício deverá ser concedido de forma proporcional ao período trabalhado em cada país.
0: A Comissão de Constituição e Justiça aprovou o texto base da proposta que insere na Constituição o Sistema Único de Segurança Pública, também conhecida como a PEC da Segurança Pública.
3: O texto amplia as competências federais no combate ao crime organizado, permite a criação de polícias municipais e redefine o papel das forças policiais. Destaques: a proposta continuam sob análise da comissão. Depois, o texto seguirá para o plenário. Os detalhes com o repórter Bruno Lourenço.
9: A proposta estrutura o Sistema Único de Segurança Pública e confere à União a competência para estabelecer diretrizes gerais para o setor. O texto permite o policiamento ostensivo de ferrovias e hidrovias federais pela Polícia Rodoviária Federal. Prevê um regime especial mais rigoroso para punir chefes de organizações criminosas e admite a criação de polícias municipais de natureza civil. O relator, senador Rogério Carvalho, do PT de Sergipe, retirou mudanças dos deputados sobre o financiamento da segurança pública com recursos das empresas de apostas, depois de deduzidas as despesas de custeio.
10: Não é conveniente dar garantia constitucional às despesas de custeios das BETs, principalmente quando a metodologia de cálculo pretendida prejudica a destinação de recursos para áreas sociais como educação, segurança pública e esportes.
9: A PEC assegura para o novo modelo de segurança pública receitas vinculadas ao Fundo Nacional de Segurança Pública e ao Fundo Penitenciário Nacional, vedados os contingenciamentos, ou seja, os bloqueios orçamentários.
0: Com edição de Paula Groba e trabalhos técnicos de Eliseu Caires, o Jornal do Senado fica por aqui. Acompanhe agora as notícias da Câmara dos Deputados. Boa noite.
3: Boa noite e até amanhã.
11: Jornal Câmara dos Deputados. Plenário define multa para serviços mal avaliados de hospitais privados.
12: Câmara inclui testes vocacionais nos exames de avaliação da educação.
11: Deputados escolhem senador Rodrigo Pacheco como ministro do TCU.
12: Boa noite. Câmara aprova indicação do senador Rodrigo Pacheco para o TCU. Os detalhes com Ana Raquel Macedo.
13: O plenário da Câmara confirmou, com 404 votos favoráveis e 61 contrários, a indicação do senador Rodrigo Pacheco, do PSB de Minas Gerais, para uma vaga de ministro do Tribunal de Contas da União, no lugar do ex-ministro Bruno Dantas. A indicação já tinha sido aprovada pelo Senado. Rodrigo Pacheco tem 49 anos e foi deputado federal entre 2015 e 2018. Na Câmara, foi presidente da Comissão de Constituição e Justiça. Em 2018, foi eleito senador e presidiu o Senado duas vezes, entre 2021 e 2024. A indicação ao TCU foi apresentada pelo presidente do Senado, Davi Alcolumbre, e outros 19 senadores. Pacheco vai assumir uma das vagas indicadas pelo Congresso Nacional no TCU. O tribunal tem 9 ministros, sendo que o Senado, a Câmara dos Deputados e o presidente da República podem indicar 3 ministros cada, o que está previsto na Constituição. A proposta de indicação recebeu parecer favorável do relator, deputado Aécio Neves, do PSDB de Minas Gerais.
14: Com uma honra enorme, como conterrâneo do senador Rodrigo Pacheco, mas como admirador da sua história, do seu trabalho, mas sobretudo como homem público, que sabe da sua importância e o quanto ele poderá ajudar o país em momentos de incertezas, como fez num passado muito recente.
13: A maioria dos líderes partidários na Câmara recomendou a aprovação da indicação de Pacheco. Falando pelo governo, o deputado Rogério Correia, do PT de Minas Gerais, destacou a qualidade técnica e política do senador para ocupar uma vaga no TCU.
15: Rodrigo Pacheco foi fundamental para a garantia do processo democrático no Brasil quando presidiu o Senado. Nós realmente corremos um sério risco de um golpe de Estado no Brasil, de um golpe que pudesse quebrar a democracia brasileira. Tanto ele, mas também o presidente Arthur Lira aqui na Câmara foram fundamentais, tanto para reconhecer o resultado das eleições, mas também para firmar uma posição contrária a qualquer tipo de golpe.
13: O presidente da Câmara, Hugo Mota, foi na mesma linha.
16: Não temos dúvida do seu preparo técnico e político para representar o Senado Federal naquela Corte de Contas, fazendo votos que ele possa, assim como em sua passagem pelo Congresso Nacional, ter o mesmo compromisso com a sociedade brasileira, com o Congresso Nacional.
13: O Tribunal de Contas da União é o órgão encarregado de fazer o controle externo dos gastos públicos. Ele auxilia o Congresso a fiscalizar o orçamento, analisa a regularidade das contas públicas e tem o poder de multar gestores, mandar devolver dinheiro e declarar inelegíveis os responsáveis por irregularidades. Da Rádio Câmara de Brasília, com informações de Antônio Vital, Ana Raquel Macedo.
11: Justiça. Chico Alencar, do PSOL do Rio de Janeiro, defende o fim do sigilo das investigações sobre o Banco Master. O deputado considera que a divulgação das informações é necessária para esclarecer possíveis relações do banco com integrantes do Judiciário, do Congresso Nacional e do Poder Executivo.
12: Chico Alencar elogia a atuação da Polícia Federal na apuração do caso. Na opinião do parlamentar, o acesso integral às informações pode evitar vazamentos parciais e permitir a identificação de eventuais responsabilidades.
11: Merlongo Solano, do PT do Piauí, defende uma investigação ampla sobre as denúncias envolvendo o Banco Master. Ele pede que sejam esclarecidos os fatos relacionados às instituições financeiras e aos recursos públicos mencionados no caso.
12: Merlong Solano diz que é preciso garantir transparência nas apurações, com a responsabilização dos envolvidos, independentemente do cargo que ocupem. Segundo ele, a investigação é importante para preservar a credibilidade do sistema financeiro e das instituições brasileiras.
11: Rodrigo Dazaeli, do PL de Mato Grosso, defende o impeachment do ministro do STF, Alexandre de Moraes, após novos relatórios da Polícia Federal. Para o deputado, os indícios de irregularidades e conflitos de interesse exigem afastamento imediato do magistrado.
12: Rodrigo Dazaeli também acusa o governo federal de tentar abafar as denúncias para proteger membros do STF. O parlamentar considera que a abertura do processo de impeachment é fundamental para dar uma resposta de transparência à sociedade.
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11: Previdência. A Câmara aprovou um projeto que dobra o período de atividades civis que PMs e bombeiros militares podem usar para ter direito à aposentadoria. O repórter Antônio Vital acompanhou a votação.
21: A Câmara dos Deputados aprovou o projeto que amplia de 5 para 10 anos o tempo de serviço em atividades civis que policiais e bombeiros militares podem averbar para fins de aposentadoria. A proposta também altera as regras relativas ao pagamento de soldo integral para os militares depois de irem para a inatividade. Para receber o pagamento integral, os homens terão que ter 35 anos de contribuição com 25 anos de atividade militar. Já as mulheres terão que ter 32 anos de contribuição e 25 anos de atividade de natureza militar. Hoje, para receber salário integral, os militares têm que ter 35 anos de serviço, com a possibilidade de apenas 5 deles terem sido desempenhados em atividades civis. De acordo com o autor da proposta, deputado Capitão Augusto, do PL de São Paulo, reduzir de 30 para 25 anos o tempo de exercício de atividade de natureza militar e, ao mesmo tempo, permitir o aproveitamento de 10 anos de tempo civil equipara os militares aos policiais federais. O projeto também garante igualdade de acesso entre homens e mulheres e veda restrições ou reservas de vagas sem justificativa técnica. O texto final aprovado foi apresentado pelo relator, deputado Cabo Gilberto Silva, do PL da Paraíba.
22: São 35 anos hoje que o policial trabalha, igual a qualquer um. É doença mental, é a questão da saúde. Então é importante todos vocês entenderem a magnitude desse projeto. O Estado não vai perder nada, que estamos tentando resolver o básico para que possamos avançar. Para que possamos avançar no combate ao crime organizado, nas facções criminosas.
21: O projeto também altera outras regras militares. As progressões de posto por merecimento, por exemplo, terão que ter critérios universais com prioridade.

0: para o mérito pessoal e para os militares mais antigos. O projeto que amplia de 5 para 10 anos o tempo de serviço em atividades civis que policiais e bombeiros militares podem averbar para fins de aposentadoria seguiu para análise do Senado. Da Rádio Câmara de Brasília, Antônio Vital.
1: Trabalho.
2: Benedita da Silva, do PT do Rio de Janeiro, defende o fim da escala 6x1 como forma de ampliar o tempo de descanso dos trabalhadores. Ela avalia que a mudança vai melhorar a saúde e a convivência familiar, com reflexos positivos também na produtividade.
3: Benedita da Silva pede que o Senado avance na análise das propostas sobre a redução da jornada de trabalho semanal. Segundo o parlamentar, a maior quantidade de tempo livre também beneficia quem precisa voltar mais cedo para casa ou conciliar o emprego com outras atividades.
2: Gás, do PT do Rio Grande do Sul, pede o fim da escala 6x1 e a redução da jornada de trabalho de 44 para 40 horas semanais, sem redução de salário. De acordo com o deputado, a mudança vai garantir 2 dias de descanso aos trabalhadores.
3: O parlamentar alega que a redução da jornada vai permitir mais tempo para convivência com a família, estudos, lazer e outras atividades. Gás também lembra que a Câmara já aprovou a redução para 40 horas e solicita a análise da proposta pelo Senado.
2: Glauber Braga, do PSOL do Rio de Janeiro, apoia o fim da escala de trabalho 6x1, que está prevista para ser analisada pelo Senado. O deputado diz que a mudança tem amplo apoio da população e pode melhorar as condições de trabalho.
3: Glauber Braga também defende a redução da jornada para 40 horas semanais, sem diminuição dos salários. Na visão do parlamentar, a medida garante mais tempo para descanso, convivência familiar e cuidados com a saúde.
2: De acordo com Orlando Silva, do PCdoB de São Paulo, o fim da escala 6x1 é uma conquista viabilizada pela mobilização popular e pelo engajamento do governo. O deputado argumenta que a redução da jornada gera novos postos de trabalho e garante mais qualidade de vida.
3: Segundo Orlando Silva, a medida contrapõe retrocessos trabalhistas vistos em governos liberais e reformas anteriores no Brasil. Para ele, o avanço dessa pauta fortalece a proteção da classe trabalhadora e sinaliza a necessidade de proteger os direitos e a justiça do trabalho.
1: Economia.
2: Adriana Ventura, do Novo de São Paulo, repercute críticas sobre a medida provisória que zera o imposto em compras internacionais de até $50. Ela afirma que a norma cria tratamento desigual porque o comércio brasileiro continua pagando tributos sobre mercadorias semelhantes.
3: Adriana Ventura ressalta que as entidades empresariais defendem a extensão do benefício a produtos equivalentes vendidos pelo comércio nacional, caso a isenção seja mantida. O documento alerta que a diferença de tributação prejudica principalmente os pequenos varejistas.
2: Para Luiz Carlos Rauli, do Podemos do Paraná, os 18 anos de governos do PT representam um fracasso socioeconômico para o país. O deputado argumenta que os indicadores de habitação e educação pioraram no período.
3: Luiz Carlos Rauli também destaca o aumento da população em situação de rua e a dependência de programas de transferência de renda. Na avaliação do parlamentar, a gestão atual falhou na criação de empregos e na autonomia dos trabalhadores.
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1: Educação.
2: A Câmara aprovou a inclusão de testes vocacionais no Enem e no Saeb. O repórter Antônio Vital acompanhou a votação.
0: Deputados e deputadas aprovaram um projeto que obriga o Instituto Nacional de Pesquisas Educacionais Anísio Teixeira, o INEP, a incluir testes vocacionais no Enem e no Saeb, o Sistema de Avaliação da Educação Básica. Os alunos que fizerem os dois exames não serão obrigados a responder as questões e o INEP terá que reservar um tempo extra para os candidatos que optarem por fazer os testes. O projeto foi apresentado pelo deputado Nicolas Ferreira, do PL de Minas Gerais, e recebeu parecer favorável do relator, deputado Mendonça Filho, do PL de Pernambuco. De acordo com a proposta, o teste será incluído nos cadernos da prova aplicada no terceiro ano do ensino médio. A justificativa é de que muitos jovens, especialmente os mais pobres, não dispõem de acesso a ferramentas de orientação vocacional, o que os deixa mais expostos a escolhas desinformadas. Entre as diretrizes previstas para a elaboração dos testes vocacionais estão a identificação das áreas de maior afinidade e das aptidões, além do mapeamento de possibilidades de empreendedorismo, de oportunidades profissionais, de cursos técnicos ou de cursos. cursos de graduação. Os resultados dos testes de aptidão deverão ser apresentados na forma de relatório e as regras deverão ser revistas.

0: O INEP incluir testes vocacionais no Enem e no Saeb seguiu para análise do Senado. Da Rádio Câmara de Brasília, Antônio Vital.
1: Agricultura. Luiz Couto, do PT da Paraíba, defende o fortalecimento da agricultura familiar como parte da soberania alimentar do país. O congressista ressalta que o acesso à água como política de segurança hídrica permite que produtores do Nordeste mantenham a produção de alimentos.
2: Luiz Couto reivindica mais investimentos em pesquisa e assistência técnica para apoiar quem vive da terra. O parlamentar também considera necessárias políticas permanentes de convivência com o semiárido, com infraestrutura para facilitar o escoamento da produção.
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1: Saúde. A Câmara aprovou um projeto que prevê multa de até R$500 mil para hospitais privados mal avaliados. O repórter Marcelo Lascher explica a proposta.
4: O plenário da Câmara aprovou o projeto apresentado pelo ex-senador e hoje ministro do Supremo Tribunal Federal, Flávio Dino, que prevê mecanismos de avaliação de hospitais e serviços de saúde privados. A proposta cria o Programa de Avaliação dos Serviços de Saúde, com a previsão de multas que variam de R$5 mil até R$500 mil para instituições privadas que não seguirem determinados padrões de qualidade. De acordo com o projeto, esses padrões de qualidade devem ser definidos pela Agência Nacional de Vigilância Sanitária, a Anvisa. Para isso, serão levados em conta quesitos como a garantia de segurança do paciente, a oferta de atendimento de emergência e o cumprimento de normas da Agência Nacional de Saúde Suplementar, a ANS. Na Câmara, o relator, deputado Márcio Gerri, do PCdoB do Maranhão, deu parecer favorável à proposta já aprovada pelo Senado. Segundo ele, o projeto fortalece os sistemas de fiscalização e avaliação de unidades de saúde já existentes e contribui para o aumento da qualidade de assistência prestada à população. O projeto foi criticado pela deputada Adriana Ventura, do Novo de São Paulo, que apontou intromissão estatal na iniciativa privada.
5: Aqui intervenção direta, intervenção estatal sobre o sistema privado de saúde, privado. Tem multas altíssimas nesse projeto, que até R$500 mil. A gente está falando de rede de hospitais privados, laboratórios, consultórios, talvez médicos, clínicas privadas. E assim, simplesmente colocando multas, sanções.
4: O autor da proposta, Flávio Dino, perdeu um filho de 13 anos em 2012 após ser atendido em um hospital particular de Brasília. A justiça considerou que houve falhas e condenou o hospital a pagar uma indenização de R$1.200.000. O caso foi lembrado durante a votação. Para a deputada Maria do Rosário, do PT do Rio Grande do Sul, é dever do Estado fiscalizar os serviços de saúde, inclusive os privados.
6: Porque ainda que seja a iniciativa privada a prestar o serviço de saúde, a qualidade, a segurança na assistência à saúde, mediante o estabelecimento de padrões nacionais, avaliação de serviços, divulgação de resultados e ampliação da transparência e controle sobre a qualidade deste atendimento, tem que ser assegurada pelo Estado.
4: O projeto que prevê mecanismos de avaliação de hospitais e serviços de saúde privados seguiu para a sanção presidencial e já pode virar lei. Da Rádio Câmara de Brasília, com informações de Antônio Vital, Marcelo Larcher.
1: 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Direitos Humanos.
2: Soraya Santos, do PL do Rio de Janeiro, denuncia que a coleta de material para o exame toxicológico de motoristas tem gerado abusos e violência institucional.

0: contra as mulheres. A deputada relata casos em que trabalhadoras tiveram partes do cabelo raspadas para a realização do teste.
1: Soraya Santos reforça que a legislação exige apenas a retirada de poucos fios e que o descumprimento das normas fere a dignidade das motoristas. A parlamentar anuncia que a Procuradoria da Mulher vai acionar a justiça e pedir a punição dos órgãos responsáveis pelos excessos. Homenagem.
0: André Figueiredo, do PDT do Ceará, homenageia o ex-ministro do Trabalho, Manuel Dias, que morreu aos 88 anos no dia 22 de agosto. O deputado destaca a trajetória do advogado e político catarinense e sua atuação em defesa da educação em tempo integral e da democracia.
1: Termina agora o Jornal Câmara dos Deputados, produzido pela Rádio Câmara, com trabalhos técnicos de Everson Urani e apresentação de Márcio Aquiles Sardi e José Carlos Andrade. Uma ótima noite para você.
0: A Voz do Brasil volta amanhã. Boa noite.
2: 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Boa noite.

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6: 10:04.
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8: Jean Martinazzo está ao vivo. Mergulhe conosco neste universo onde as emoções se elevam. Receba as boas-vindas ao Love Hurts, onde cada nota musical evoca uma memória, um arrepio, talvez a sua própria história. Há lembranças que queimam como o sol de inverno. Há memórias que recusam a desaparecer. Mas agora deixe esta canção te envolver. Ela está aqui para te consolar. Amar às vezes dói. Mas aqui não fugimos disso. Vivemos cada emoção. Encaramos os desafios. Convertemos a dor em canção. E agora, permita que a música fale por você.

0: Existem amores que se encerram inesperadamente. Existem finais que continuam ecoando nas recordações. E é por esta razão que, no ritmo da sua frequência, cada pausa é uma chance de tomar fôlego. Vamos fazer uma pausa, mas a nossa conexão continua. Não saia, respire tranquilo e deixe a música seguir narrando a nossa saga inacabada.
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4: 10:22.
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6: Regressamos e com o nosso retorno, certas emoções permanecem imunes ao tempo. Porque existem narrativas que nos impactam, mesmo quando parecem ter sido superadas. Entre ferimentos e quietudes, ainda compensa prestar atenção ao que o coração teima em relembrar.

0: você.
1: Existem momentos que ansiamos por um abraço. Contudo, somente o silêncio nos acolhe. Nesses períodos, a música emerge como nosso refúgio. Quando as recordações tornam o dia árduo, solte-as juntos a essa música. Nem cada lágrima deve ser reprimida. Agora vamos pausar um pouco, mas não te deixaremos na mão. Fique por aqui, porque a seguir teremos outras músicas que falam direto ao coração.
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3: 10:42.
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5: Regressamos e a nostalgia permanece sentada ao seu lado, silenciosa, mas sempre presente. Surpreende o quanto certas recordações ficam vívidas enquanto deixamos elas ir, ficarem para trás. Ainda assim, há coisas que persistem em ficar. Quando não é possível esquecer o que marcou, ao menos permita que a próxima canção suavize algo. Escute essa.

canções nos tocam profundamente, enquanto outras simplesmente reafirmam o que já conhecíamos. A seguir, permita que a próxima te mostre aspectos que você ainda não tinha observado.

Aqui no Love Hurts, cada silêncio carrega um sentimento. Continue conosco, pois é nos intervalos que às vezes a emoção fala mais alto em silêncio. Daremos um intervalo rápido. Fique por perto. Em breve continuamos. 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

0: 11:03.
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2: Estamos de volta. E se a saudade intensificou-se enquanto estávamos fora, não há como o que se preocupar. Aqui ela também possui voz. Existem mistérios que o tempo esclarece. E existem aquelas que apenas entendemos ao escutar com o coração desarmado. Deixe que a canção seguinte siga revelando sentimentos que você ainda não verbalizou.

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Embora a dor não vá embora, a música oferece conforto. Avancemos. 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

0: Você continua no Love Hurts com Jean Martinazzo, onde cada melodia reflete um fragmento daquilo que restou inacabado entre dois corações que falharam em se despedir. Tire um momento com a gente e venha para o nosso intervalo. Estamos de volta em seguida.
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7: Você está no Minuto News e vamos direto para as principais manchetes do momento. No cenário político, as eleições de 2026 já trazem propostas para o agronegócio. No setor industrial, montadoras abrem investigações após demissão em massa em fornecedora chinesa. E uma ótima notícia para o campo: o preço da soja alcançou o maior patamar do ano no porto de Paranaguá.
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7: Começando pelo cenário político, as eleições de 2026 já movimentam o debate sobre o agronegócio. Os candidatos Augusto Cury e Flávio Bolsonaro apresentaram suas propostas para o setor. Eles defendem a expansão da agroindústria brasileira, o fortalecimento do seguro rural para garantir a estabilidade dos produtores, o incentivo à produção nacional de fertilizantes e a ampliação da irrigação. Essas medidas, segundo os candidatos, são cruciais para a competitividade e o crescimento sustentável do campo no Brasil, visando maior produtividade e segurança para o setor. Mudando de assunto, montadoras globais abriram investigações após uma demissão em massa ocorrer em uma de suas fornecedoras na China. A situação acende um alerta sobre as cadeias de suprimentos e as condições trabalhistas no cenário internacional. A repercussão dessas demissões em larga escala pode gerar impactos na produção e na estabilidade do mercado automotivo mundial, levantando preocupações sobre a sustentabilidade das operações e a relação entre as grandes montadoras e seus parceiros comerciais. O preço da soja alcançou o maior patamar do ano no porto de Paranaguá. Essa valorização é impulsionada pela demanda firme no mercado internacional e pelas cotações elevadas no exterior, que seguem em trajetória ascendente. A alta reflete a importância da commodity para a economia brasileira e a boa performance do grão, garantindo uma maior rentabilidade para os produtores e fortalecendo a balança comercial do país neste período.
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8: 21.
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0: Ao silêncio, retornamos, acompanhados de sons que traduzem o indizível preso em nossa garganta. Por vezes, os sentimentos são inabaláveis. Cada volta acumulamos mais entendimento ou mais saudade. Às vezes, ambas simultaneamente. Escute com o coração desarmado. Essa faixa foi feita para atingir lugares que só a música pode chegar.
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0: despedindo agora. Contudo, alguns tramas simplesmente trocam de página, não encontram um ponto final. Agradecemos por nos abrir as portas para suas memórias, silêncios e marcas passadas. Caso hoje tenha sido difícil, torcemos por um amanhã mais tranquilo. Mas, se persistir, aqui estaremos de novo no aconchego único do rádio. Estou saindo, galera. Até outro momento. Cuidem-se bem.
1: O coração bateu mais forte.

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8: 11:40.

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11: 11:47.

0: 6:05. 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

0: 8:36.
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0: Meia-noite e 36.
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0: Meia-noite e 48.
1: Essa é aquela indireta que é mais direta, né?

0: esses irmãos, gente.
1: É, rapaz.
0: Obrigada, amiga, valeu.
2: 1:19.

0: 38.
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0: 1:39.

0: Eu não e você sim.
1: Revela!
2: Jorge Matheus, obrigado, cara.
1: Tudo bem, gente?
2: Coisa boa.
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0: Alô, alô, galera de Tupaciguara e região, aqui quem fala é o Indião dos Agroboy. E nós também estamos aqui na programação da Cidade FM 98,3. E essa é a nossa nova música.

0: 2:44.
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0: nome do barulho, bebezada. Que delícia!
1: Obrigado, meu irmão.
2: Obrigado, bebê.
0: Deus abençoe vocês.
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0: Candyman.
1: 3 e 9.

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4: Cidade FM. 4:19.

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6: 4:33.

0: 4:42.
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2: Oi, Zezé. Oi, Luciano.
3: Fala, Luciano.
2: Vamos cantar uma música junto?
3: Vambora, rapaz. Que música?
2: Essa aqui, ó.
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2: Caramba, essa música é maravilhosa, Alexandre. Deixa comigo.
4: Nem

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4: 4:46.

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4: Olá, olá, salve, salve, simpatia, boas vibrações pra você aí do outro lado do rádio. Tô chegando na sua sintonia, chegando com mais uma edição do nosso Clube da Viola, o clube que mais toca modão no seu rádio. Tem muita música boa, tem muito sucesso e claro que a sua companhia faz toda a diferença aqui no nosso Clube da Viola, tá? A partir de agora, já sabe, as melhores músicas sertanejas, as melhores modas de viola do Brasil. Com muito lançamento e modas para você matar a saudade. Então vem comigo, que além de tudo isso tem muita informação. Aumenta o volume aí. Tá começando mais uma edição do Clube da Viola.
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6: 5 e 2.

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0: 5:15.
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2: Estamos de volta. Clube da Viola no seu rádio. Tem música, tem sucesso, tem informação.

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1: Cinco e trinta e um.
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3: Estamos de volta com o Clube da Viola no seu radinho. Vem comigo agora, tá trazendo esse aqui que é sucesso há muitos anos.
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6: 5:47.
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0: 6:03.
1: Senhor, no silêncio deste dia que amanhece, venho pedir-te a paz, a sabedoria, a força. Quero olhar hoje o mundo com os olhos cheios de amor, ser paciente, compreensivo, manso e prudente, ver além das aparências teus filhos como tu mesmo os vês, e assim não ver senão o bem em cada um. Fecha meus ouvidos a toda calúnia, guarda minha língua de toda maldade, que só de bênçãos se enche a minha vida, que eu seja tão bondoso e alegre que todos quantos se chegarem a mim sintam a tua presença. Reveste-me de tua beleza, Senhor, e que no decurso deste dia eu te revele a todos.
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4: Estamos de volta, Clube da Viola, hora de música, hora de sucesso, hora

0: 6:12.
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5: Seis e 17.
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7: Estamos de volta com o Clube da Viola no seu radinho. Vem comigo agora, tá trazendo esse aqui que é sucesso.

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4: 6:33.
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1: De volta com o Clube da Viola. Hora da última sequência musical do programa de hoje. E a gente separa.

0: Fechando aqui o nosso Clube da Viola de hoje, agradecendo carinho, audiência e paciência. Grande abraço aqui do Rodrigo Souza. Até o próximo programa, se Deus quiser. Tchau, tchau, até lá.
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6: Cidade, 7:32. Bom dia! Tudo certo aí, gente? Por aqui tudo ótimo, começando mais uma edição do nosso Conexão Cidade, conectando você com as melhores e maiores músicas, clássicos, sucessos, informação. Tudo que você precisa, você encontra a partir de agora comigo no nosso Conexão Cidade. Bora que bora? Eu sou o Lucas Araújo e a gente vai juntinho até às 9 da manhã.

O WhatsApp tá disponível para você já pedir aquela moda, dedicar carro para alguém. Então já manda pra gente aqui pelo 34996330983 ou me liga no fix 32815800. É a cidade, é feita para você. Estamos começando hoje, quinta-feira, dia 3/9, 7:32. O galo já cantou, o café já tá pronto e a música já vai rolar. Bora que bora, tá no ar o Conexão Cidade.

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3: Cidade, 7 horas 39 minutinhos, começando o nosso Conexão Cidade. Por aqui o nosso WhatsApp já tá bombando, vários bom dias chegando pra gente começar bem o dia, né? Hoje, quinta-feira, dia 3/9, e ó, já tem uma notícia pra te dar, viu? Vai ser o melhor dia da sua vida. Acredita, viu? Só depende de você. Ó, destaques pro dia, hoje é dia do biólogo, gente. Vocês sabiam disso? Pois é, né? Curiosidade. A data lembra a regulamentação da profissão na lei número 6.684, de 3 de setembro de 1979. Então, se tiver algum biólogo aí ouvindo a cidade, viu? Parabéns pra você, tá? Hoje também é dia do guarda civil, rapaz. Homenageia aí os profissionais das guardas civis municipais. Um abraço aí para os nossos companheiros guardas civis. Dia também da organização popular citado em calendário das datas comemorativas. Então hoje é dia da organização, né?
8: Eita, não, alguém aí é organizado? Eu sou, viu? Já tem umas duas caixas gelando. Já tem uma picanha lá, ó, descongelando. A partir das 6 horas de hoje começa o final de semana, viu? Não sei você, viu? Mas comigo é assim. É no sonho, viu, gente? Eu sonhei com isso, tá? Não é realidade, não. Cuidado, viu? Vamos só sonhar, tá? Bora de moda chegando por aqui. O pedido do nosso amigo Silas. Alô, Silas. Tá cortando a BR ouvindo a cidade?
11: Ô, Lucas. Bom dia, bom.
8: Dia.
11: Silas. Opa. Tá na rádio cidade viajando aqui pela 153. Tava ali na Bela Vista do Goiás, levar um suquinho da mimosa ali. Eita. Ô, Lucas, manda um abraço pro meu tizaria ali no município do Panamá. Manda um abraço aí a todo o pessoal aí que trabalha nas fazendas aí, né, rapaz? Curtindo aí a rádio cidade aí. Tá bom, Lucas? Boa quinta-feira a todos. Manda um milionário José Rico aí pra nós, da Roca.
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8: Alô, Silas. Na hora, meu irmão. Abraço aí pro Azarias, está ouvindo a gente. Bora, bora. Galerinha da zona rural, zona urbana. Tá ligadinho, tá no trecho aí cortando igual o Silas. Bora ouvir moda.

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4: Cidade, 7h48. Estão de volta. Começando uma quinta-feira especial na Cidade FM, feita pra você. Pra você que tá chegando agora, tá conectando na sintonia, tá no som do carro, no comércio local, tá aí cortando a BR como nosso parceiro Silas. E ligadinho na 98,3. Seja muito bem-vindo, muito bem-vinda, tá? Galerinha da zona rural, tá sempre marcando presença. Anne Kelly, Fazenda Santa Teresa, Boca, Rancho Alegria, Azarias, Fazenda Panamá, no Goiásão, tô ouvindo também. Boca, tá sempre ligadinho com a gente, né, Boca? Bora que bora, meu irmão. Cascavel, Fazenda Cascavel aí, nosso amigo Fabricião, Edmundo Dimas Neves, Fazenda Yami, Leonardo e Luzia, também nosso amigo Luiz Henrique lá no Barreiro, tá sempre ouvindo. Aproveitando aí, já mandando bálsamos brilhantes também, tá sempre ouvindo. Lia Barra Grande, Fazenda Aroeira, Fazenda Chapetuba, Bioenergética Aroeira, Vazante, pra zona rural inteira que tá sempre ouvindo a cidade. E na zona urbana também os comércios locais que já estão com o rádio no 12 aí. Oficinas mecânicas, marcenarias, serralherias, postos de combustível, supermercados, panificadoras. Panificadora Veneza já tá ligadinha com a gente. Marçal Confeitaria, alô Dona Ermira. Deu Palmeiras, hein? Eita! Abração pro Osmar também, Zé Aparecido lá na Panificadora Tradição. Tá felizão também, né, Osmar? Flamengo deu encostada ainda mais no Palmeiras, né? Agora tá aberto o campeonato, viu? Agora não tem jeito não, ou vai ou racha. Abração lá pro Arthur Motos, tá ouvindo também, parceiraço aqui da cidade, já tá ligadinho na Cidade FM. Bora que bora, Arthur, daqui a pouquinho eu mando um ACDC pra você, viu, meu irmão? Tamo junto. Raimundão tá ouvindo também. A galerinha do Tax Pop Move, River Tax, Tax do Lorival, Tax Amigo, já tá ouvindo a gente aqui, tá na sintonia. Então vambora, chegando Christian Ralph, Nova York, chegando pra você na 98. Afinal, hoje é.
5: Hoje é
4: sexta-feira! Oi! Ah, bom. Então tá quase, né? É só um sinal, viu, gente? Tá chegando. Já estamos um pezinho na tão esperada sexta-feira.

Cidade 7:54, chegando mais pedido por aqui, alô Clineu, estamos chegando aí, viu? Bom dia, Lucas, aqui é o Clineu no Brilhante, rapaz, toca pra gente, Ana e Raí, ofereço especialmente pra minha esposa Cleida Mar, tá ligadinha na Cidade FM, hein? Maravilha, Clineu, obrigado, hein? Abração pra toda a comunidade aí do Brilhante que tá sempre ouvindo, vamos de moda, chegando mais uma pra você.

0: Mãe do Sul.
1: Cidade, 8 horas em ponto, chegando Zezé de Camargo e Luciano, Meu Coração Mudou. Também tivemos Renan e Raí, Anjo Bom e Christian Ralph, Nova York. 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

0: Agenda, viu?
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4: Muito bem, começando agora o nosso Minuto Esportivo, trazendo para você tudo do mundo do esporte, as últimas notícias, jogos de ontem, jogos de hoje e muito mais. Você acompanha comigo a partir de agora no Minuto Esportivo. Flamengo iguala chances de título com Palmeiras. É, o rubro-negro venceu o jogo atrasado de ontem contra o Mirassol por 2-0. Sendo assim, o saldo aí na tabela é de 52 pontos para o Palmeiras e 51 para o Flamengo, ou seja, um ponto de diferença e ó, em breve tem um confronto direto, ó. Veja astros livres no mercado que podem assinar com novos clubes. No futebol internacional, o clube de Salah oferece salário 3 vezes maior a Richarlison. Palmeiras roda time e cumpre objetivos em empate contra o Santos e garante vaga na semi. Jair Ventura deixa o futuro no Vitória em aberto. Depende do Fábio. Santos desperdiça as chances e empata com Palmeiras. E o Atlético, como Domingues, trabalhou para atingir 100 dias invicto no Atlético Mineiro. E na UWSL, após drama familiar, Gabriel Medina exalta nota 10 e vice em Fiji. Só começando a voltar à ativa. Velocidade, bola aérea e gol no Flamengo. Conheça Arthur Chaves. Nos jogos de ontem pela Copa do Brasil, o Vasco venceu Vitória por 2-0 e se classificou para cima da Copa do Brasil. Sendo assim, o time carioca enfrentará o time São Paulino. Time de São Paulo, na verdade, né? É o Palmeiras. Palmeiras que venceu o primeiro jogo por 3-0 e no jogo de volta de ontem ficou no 0-0 contra o Santos. Sendo assim, no agregado, o time de São Paulo passou para semi também, formando aí a semifinal. Palmeiras versus Vasco. Jogaço, hein? Pelo Campeonato Brasileiro, jogo atrasado, o Flamengo venceu por 2-0 o Mirassol e encostou ainda mais no Palmeiras. E hoje, pela Copa do Brasil, temos o último confronto que vai decidir a última semifinal. Grêmio enfrenta o Internacional. O ganhador enfrenta o Atlético Mineiro na semifinal. Vale a pena conferir, hein? Esse é o nosso Minuto Esportivo.

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1: Tá em Tiago?
0: Você tá doido.
2: 8:13.
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Cidade, 8:16, chegando Zé Felipe e Gustavo Lima, Esquece de Me Esquecer. Também tivemos Taeme Thiago, Amor Turista, com Ícaro Gilmar e Fred Fabrício, Nem Vai Fazer Falta. 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
4: Cidade, 8 horas 20 minutinhos. E agora eu quero dividir uma curiosidade com você. Você mesmo que tá aí ligadinho, sintonizou agora na 98, tá no comércio local, tá no som do carro. Ó, presta bem atenção, viu? Vocês sabiam, gente, que todos os dias da semana, pela questão de tradição astrológica, tem uma cor predominante? Vocês sabiam disso? Pois é, eu fiquei sabendo disso agora. E sabe qual que é a cor de quinta-feira? É o azul. É a cor azul, que é referente aí pela tradição astrológica como a cor identificada com a quinta-feira. Então bora fazer uma brincadeirinha agora, bate bola, valendo um brinde maravilhoso lá do Café Mesmo e Café 10. É top, hein? É brinde top. Eu quero que vocês mandem uma foto pra mim aqui de um objeto ou de alguma coisa com a cor azul. Manda pra gente aqui no WhatsApp, pode ser? É bate bola, é Rapidex, é um sorteio aí pra gente finalizar o programa com chave de ouro, combinado? Manda aqui no Zap pelo 34996330983. Manda fotinho aí, algum objeto com a cor azul. Manda aqui, afinal hoje é quinta-feira, predominante azul, hein? Abraço pra Elivane, tá chegando por aqui, bom dia, minha amiga. Mara também marcando presença, bom dia pra vocês todos na presença de Deus, hoje e sempre, amém, minha amiga. Amém, obrigado, viu? Clineu também, o Osmar. Osmar tá aqui fazendo gracinha, né, Osmar? Só porque o Flamengo ganhou, né? Eita, nós, viu? Alô, Kênia, Álvaro, café mais sabor, café do Passiguara também chegando. Valerinha tá sempre ouvindo, ó, Lucas. Oi, Lucas, tudo bem? Tô ouvindo a rádio todos os dias, sou muito amiga do Fernando. E eu sou atleticano, hein? Ó, tão bom demais, hein, Valéria? Tá na semi aí, hein? Bora. Ó, o Adilson já tá aqui, mandou. Ó, o Adilson mandou uma foto de uma caneta big, maravilha, hein? A Elivane também mandou aqui uma garrafa de café. Ó, minha garrafa de café acabei de fazer, hein? Eita, Elivane, judiou, hein? Nossa, podia ter mandado só da tampa, não precisava falar que você fez café agora, não. Deu uma vontade agora, tomar um café, gente, do céu, a Agnes não chega pra fazer. Ó, a Rosana mandou uma foto aqui de um jogo de vasilhas, né? Cor azul, olha que lindo, rapaz. E essas vasilhas aí estão disponíveis na Maju Variedades, não estão, Rosana? Manda pra nós aqui. Então, pra você que tá ligadinho aí, ó, a Maju Variedades trazendo pra você lindos presentes aí pra você presentear. Corre lá, não fica de fora, não. O telefone tá tocando, a gente vai falando, tá chegando música por aqui, Adélia, Rodrigo, Elivane, Adil,

0: Oi, bom dia. Passa o chapeludo aí pra nós aqui do Abriguil de Vilela. Obrigada.
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9: Oi, Lucas, meu querido, bom dia. Passa pra mim aí, Leonardo, amanhã. Manda aqui pra família Rodrigues, meu querido. Um abraço, até mais tarde.

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1: Que lindo!
2: 8:43.

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0: Rádio Cidade, a sua rádio, 8:49, tá chegando ao fim o nosso Conexão de hoje. É, muito obrigado pelo carinho, pela sua audiência, mas ó, hoje tinha uma brincadeirinha bacana, viu? Hoje é quinta-feira e sabe qual que é a cor de quinta-feira? É a cor azul, gente, nem eu sabia disso, viu? A astrologia diz que todos os dias da semana tem uma cor predominante, e a de quinta-feira é a cor azul. Quem disse que eu sabia disso, hein? Então a gente trouxe essa informação aqui e fez uma brincadeirinha bacana com os nossos ouvintes, que mandassem um objeto com a cor azul, e chegaram várias fotos por aqui. Tem garrafa de café, tem caneta Big, tem apontador de lápis, tem garrafa de água, olha que maravilha, hein? A de café tá me passando inveja, viu, gente? Sacanagem. A Maria também mandando mensagem por aqui, Daniete. Pessoal, tô ouvindo lá na Abrigo Hilda Vilela, grande abraço, ó, cafezinho tá lá, ó, no pente, né? Tá no pente, rapaz. Adélia também ligadinha com a gente, mandou a fotinha aqui da garrafinha de água, né, Adélia? É de água ou de café?
1: Minha garrafa d'água, amiguinho.
0: Opa, é de água. É bonito, hein, azulzão, que isso, hein? A Rosana mandou foto aqui de um jogo de vasilhas lindo, lindo, lindo, disponível lá na Maju Variedades, então corre lá pra você garantir a sua, viu? Ó, o Adilson também mandou aquela foto aqui, uma canetinha Big, Táxi Amigo também tá ligadinho com a gente, Silas, Azarias, galerinha da zona rural, zona urbana, a Ilivane tá rindo à toa aqui, né, Ilivane? Eita, alô, Júnior, tamo junto, meu irmão, obrigado aí pela escuta também, o Júnior que pega no pé da Elivane, mas também escuta a gente aqui, viu, Elivane, você sabia disso, né? Ontem pediu moda aqui comigo também o dia inteiro, tá? É, assim que é bom, viu, gente? Família unida até no rádio, bora que bora. Vamos de sorteio então, vamos saber quem tá com a sorte em dia? Então, ó, lembrando que era quem mandou as fotinhas, tá bom? Então já cruza o dedinho que pode ser você, o brindaço hoje é um brinde especial do Café Mesmo e Café 10. É isso aí, já temos um ganhador, alô Táxi Amigo, faturou aí um brindaço lá do Café Mesmo e Café 10, pode tirar o brinde, tá aqui na rádio, tá bom? Muito obrigado aí pela participação, pra você que não faturou brinde, calma, gente, calma, porque à tarde, sabe o que que tem? Tem pastel da JM Pastelaria e Lanchonete. É brinde em cima de brinde pra você. E ó, tô pensando em trazer um copo Stanley aí, sabe? Pra gente sortear também. O que vocês acham? Vocês vão participar também? Então bora que bora. Esperem mais aí às 13 horas da tarde com o voo livre. Beijo, gente. A Agnes tá chegando aí por encontro marcado. 13 horas a gente volta com muito mais. Abraço, bom café, bom almoço e fui!

0: Que Deus abençoe a vida de você.
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0: você ficou boa.
1: Beijo, Matheus.
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3: E aí, galera, sintoniza que o som é por aqui. Chegando com toda a energia, eu sou a Andressa Pires e tô super feliz em te encontrar para mais uma edição do Drops News, o seu programa com as informações mais quentes e tudo que bomba no universo da música.

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4: Oi, gente linda. Letícia Leal aqui no Guia Astral. Que bom ter você nesta primeira parte. Vamos conferir as previsões para Áries, Touro e Gêmeos.
5: Áries, Touro, Gêmeos.
4: Áries, boas oportunidades profissionais. Conecte-se com projetos futuros e sua intuição. Atenção aos exageros com recursos materiais. Sua cor é o bege, número 2.
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4: Touro, sintonia e conexão com projetos. Decisões concretas viabilizam estudos e equipe, trazendo êxito. Analise o uso dos recursos. Sua cor é o preto, número 14.
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4: Gêmeos, análise madura traz entendimento financeiro e reflexão. Pode precisar usar recursos guardados. Uma pessoa importante interfere em seus recursos. Sua cor é o rosa, número 43. Daqui a pouquinho eu volto com mais do Guia Astral. Não saia daí.
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5: A

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Muito bom dia, bom dia, bom dia, bom dia, meu povo! É, está começando por aqui mais um encontro marcado comigo, Agnes Fidelli, juntinho com você até as 13 horas, nesta manhã de quinta-feira. Quintou, meu povo, quintou hoje, hein? Ê, coisa boa, mais uma chance pra gente fazer tudo diferente, viu? Então vamos juntinho aqui nessa manhã de quinta-feira.

E hoje já é dia 3 de setembro de 2026 e o mês já está querendo voar, hein? Fala pra mim como que tá sendo esse início de mês pra você, tá indo dado tudo certo? As coisas têm falhado alguma? A gente acredita que sim, né? Mas vamos ser otimista, que eu tenho certeza que aí até o final de setembro muita coisa também vai dar certo, né? E hoje a nossa mensagem vai começar um pouquinho diferente, porque eu sempre falo sobre sorrir, né? Sobre um problema no geral, mas muitas das vezes a gente quer falar também daquelas pessoas que às vezes olha pra nós e tenta, né, fazer tudo pra dar errado, fica torcendo contra a gente. E aqui hoje eu quero te dizer o seguinte, que sabe o que mais incomoda quem torce contra a gente? É ver que a gente não caiu, é ver que a gente continua sorrindo, trabalhando, vivendo e sendo feliz. Então deixa eu te falar uma coisa, deixa pensar, deixa tentar apagar o seu brilho, porque a sua melhor resposta é continuar brilhando. E hoje eu quero te fazer um convite, escolha a paz, escolha a alegria, escolha ficar bem, escolha ser feliz, porque a vida é curta demais para entregar a sua paz nas mãos de quem não merece, viu? E se você também escolhe ser feliz, então vem comigo, porque o nosso encontro marcado está começando, hein? Bora, porque hoje é aquele dia de cheirinho diferenciado, não é só cheirinho de final de semana não, é cheirinho também de feriado na segunda-feira, então bora comigo, bora fazer acontecer que, ó, vou te falar uma coisa, hoje, todo aquele tipo, hein? Então bora sofrer todo mundo juntinho aqui, viu? E eu quero começar nesse ritmo diferente aqui com Gustavo Lima, Canudinho pra você.

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0: ouvido, esse foi Guilherme Benuto com Panda pra você. Agora são 9h15, já já eu volto.
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4: E aí, galera plugada, que energia boa ter vocês aqui. Eu sou Andressa Pires e você tá no seu programa favorito, o Plugado, cheio de papo bom.
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4: E pra começar, uma notícia que inspira. José Júnior revela como os projetos do Afro Reggae transformam vidas no Rio há 33 anos.
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4: Gente, são mais de 3 décadas de atuação e o José Júnior vem mostrando o poder dessas iniciativas. É uma história de sucesso que começa no Rio e se espalha, alcançando milhares de pessoas. Através da música, arte, educação e profissionalização, o grupo consegue mudar realidades, oferecer um novo caminho e tirar a galera da vulnerabilidade. É inspirador ver como essas ações, cheias de propósito, conseguem dar voz e futuro para tanta gente, construindo uma comunidade mais forte e com mais esperança. E a gente fica por aqui nessa parte do Plugado, mas ó, não sai daí, daqui a pouco a gente volta com mais novidades e o papo que você adora. Fica na área.
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0: 14h44.
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8: E chegou a hora de conferir mais previsões para o seu signo.
7: Câncer, Leão, Virgem.
8: Câncer, a superação entre amigos e nas relações. Você se sente forte para interagir com projetos ousados, favorecido por pessoas de poder. No final da noite, entra em reflexão e análise dos últimos acontecimentos. Sua cor é amarelo e o número da sorte é 27.
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8: Agora, vamos com Leão. Você está focado 100% nas suas metas. Essa parte favorece a percepção de situações ao seu alcance, dependendo da forma como interage com projetos futuros e autoridades. No final da noite, abre as relações com os amigos. Sua cor é preto e o número da sorte é o 9.
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8: E para você de Virgem, atenção! É importante assumir as rédeas da sua vida, com autocontrole e avaliações do que deve ser transformado. A superação e força para transpor desafios. No final da noite, você abre a sua percepção sobre o futuro e o campo profissional. Cor do dia, cinza. Número da sorte, 58. Daqui a pouco eu volto com as previsões para os próximos signos.
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10: Cidade FM, agora são 9h22. Você que está sintonizando agora, seja muito bem-vindo, não saia dessa sintonia, porque o Agnes Cidelli estarei com você até as 13 horas, hein? Trazendo muita música boa para você, entretenimento e o melhor do sorteio para você também. É, hoje nós temos dois sorteios aí, dois sorteios deliciosos, hein, gente? O primeiro sorteio da Nabras Petinho Jantinha, valendo aí uma deliciosa jantinha para você. E também o pessoal da HBI Pizza liberou pra gente uma deliciosa pizza. É, e aí, vai participar ou não vai? Bora participar comigo pelo 996330983 ou ligando pra mim no 3281-5800. Pra você participar, vamos fazer o seguinte, manda o seu melhor quintou pra mim, combinado? Eu quero aquele quintou diferenciado, aquele quintou que sabe que hoje, né, essa final de semana aí, vai ter feriado prolongado. Então eu conto com a sua participação, combinado? Então bora, porque o encontro marcado só está começando. Mandando um alô já especial para as meninas da Marilda Óptica, sempre ligadinhos. 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E por aqui seguimos com muita música boa. E essa música é um pedido da nossa ouvinte flamenguista aí, a nossa flamenguista favorita. Alô, Jéssica, um abraço para você, minha querida. Você viu ontem, né? Você viu como que faz, né? É 2-0, minha querida. 2-0. Vamos de capital inicial. Primeiros erros pra você. Agora são 9 horas e 24 minutos.

0: Rocky e Cusan Bianchi.
1: Eu tô ouvindo mais música.

0: Esse foi Zezé de Camargo e Luciano. Não era pra ser assim. Agora são 9:32.
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2: Você está no Minuto News. Abrimos com as principais manchetes. Governador Caiado propõe uma PEC de até 3 anos para conter gastos obrigatórios. Dólar à vista ronda a estabilidade, em linha com a tendência global, antes de importante pesquisa eleitoral. E a Anvisa suspende a produção na fábrica da Unilever por irregularidades no controle de qualidade.
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2: O governador Ronaldo Caiado está defendendo a criação de uma proposta de emenda à Constituição, uma PEC que estabeleceria um prazo de até 3 anos para a revisão e contenção de gastos considerados obrigatórios. A iniciativa tem como objetivo principal, segundo o governador, proporcionar maior flexibilidade e um controle mais efetivo sobre as despesas públicas. A medida busca readequar o orçamento e garantir a saúde fiscal em um período de desafios econômicos, permitindo ao governo uma gestão mais eficiente dos recursos. Essa proposta pode gerar importantes debates no cenário político e econômico, com repercussões significativas para o planejamento orçamentário futuro. No cenário econômico, o dólar comercial opera com oscilações, alternando entre leves ganhos e perdas no começo do pregão no mercado à vista. Esse movimento reflete uma tendência observada no mercado global de câmbio, onde a moeda americana também demonstra estabilidade em relação a outras divisas. Investidores e analistas financeiros estão com as atenções voltadas para a divulgação de uma pesquisa eleitoral. A expectativa é que os resultados dessa pesquisa possam trazer novos elementos ao cenário político-econômico, influenciando as expectativas do mercado e, consequentemente, o desempenho do dólar. A cautela prevalece enquanto o mercado aguarda esses dados. E a Agência Nacional de Vigilância Sanitária, a Anvisa, determinou a suspensão da fabricação de produtos de limpeza em uma das unidades da Unilever. A decisão foi tomada após a identificação de diversas irregularidades no controle de qualidade da produção. A medida cautelar da Anvisa visa garantir a segurança e a conformidade dos produtos que chegam ao consumidor. A suspensão impacta diretamente a cadeia produtiva e a distribuição desses itens, gerando preocupação sobre a disponibilidade e as implicações para a empresa. A Anvisa segue monitorando a situação e exige adequações para que a produção possa ser retomada com total segurança e qualidade.
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7: Vamos conferir agora as previsões de mais três signos.
1: Libra, Escorpião, Sagitário.
7: Para Libra, mudanças fortes impactam responsabilidades familiares e a rotina de trabalho. Dia de avaliações profundas, com resultados sólidos. Busque limites com pessoas próximas. Cor verde, número 45.
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7: Agora para Escorpião. Cônjuge em crescimento, trazendo oportunidades. Ótimo para interagir com parentes e parceiros. Cuidado para não desperdiçar dinheiro. Cor roxo, número 60.
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7: E para Sagitário, dia bom para planos no trabalho e vocação. Lide com a realidade, se esforce. Não desperdice as oportunidades. Cor vermelho, número 57. Daqui a pouco estaremos de volta com as previsões finais do Guia Astral. Não saia daí.
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9: Cidade FM. Adivinha quem tá de volta? Sou eu mesma, Agnes Sideli, juntinho com você até as 13 horas nessa programação maravilhosa do nosso encontro marcado. E eu fico muito feliz porque ontem a gente marcou e hoje você tá aqui, hein? Firme e forte. É uma galera mandando mensagem falando que escuta a Cidade FM o dia inteiro. E nós aqui da Cidade FM ficamos muito felizes aí com essa sintonia gostosa. Então, onde quer que você esteja, meu querido, muito obrigada aí, minha querida, obrigada pela essa sintonia. Você que tá na estrada, você que tá na zona rural, já quero mandar um alô especial também a todos que estão lá no Brilhante, sempre ligadinhos com a gente, pessoal do Bálsamos também, muito obrigado, viu? Com certeza a nossa rádio não seria essa rádio, esse nível de rádio, sem a sua companhia, sem essa sintonia maravilhosa, viu? Já mando um alô especial também aí pro Elcio e toda a sua equipe do Açougue do Elcio, um abraço pra vocês, pessoal da Rede Lucas, um abraço, pessoal da Sicredi, muitos parceiros por aqui, e você que tá aí no comércio de Tupaciguara, quem ainda não tem a parceria com a gente aqui da Cidade FM, não tenha medo, bora tomar um cafezinho aqui que tenho certeza que você vai gostar muito da nossa proposta e vai ser uma parceria assim, ó, fenomenal. Combinados? Então seguimos por aqui com as nossas músicas, com os nossos sorteios. Hoje temos sorteio aí da Nabras Petinho Gentinha. A Aline liberou pra gente uma jantinha nota 1000 com espeto kafta e uma Fanta uva. E o pessoal da GBI Pizza liberou uma deliciosa pizza que dispensa comentários, né, gente? É deliciosa, quem já experimentou sabe. Então, quer participar comigo? Não tem segredo. Manda um quintal diferenciado. Bora colocar no 12 essa quinta-feira. Bora colocar play pro nosso final de semana. E eu conto com a sua participação, hein? Seguimos por aqui com muita música boa pra você. Bora de Jorge Henrique Rodrigo, cliente preferencial.

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5: Vamos conferir agora as previsões finais do zodíaco.
4: Capricórnio, Aquário, Peixes.
5: Capricórnio, amadurecimento é fundamental para aproveitar o melhor da vida. Direcione-se ao autodesenvolvimento. Cuidado com exageros emocionais. Cor, amarelo. Número da sorte, 38.
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5: Aquário, crescimento e maturidade com questões familiares. Examine o que tira seu foco. Responsabilidade vem do amadurecimento emocional. Cor, laranja. Número da sorte, 19.
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5: E você de Peixes? Dia ótimo para expressar o que pensa e interagir com amigos. Atenção para não desperdiçar oportunidades com exageros. Cor, dourado. Número da sorte, 50. Muito obrigado pela sua companhia. Espero você no próximo programa com novas previsões e muita energia positiva. Até a próxima.
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6: De volta com você aqui no Encontro Marcado, na 98,3. Se você colocou essa sintonia agora, não tira daí não, hein? Fica com a gente, que não é somente até as 13 horas, não. Depois das 13 tem o Voo Livre com o nosso querido Lucas Araújo, também Mariana Mota a partir das 16 horas no Super Tarde. E a partir das 18 horas, aqueles modão com o nosso Fabricete, até as 21 horas na Rota 98 pra você. Ou seja, toda uma programação criada com muito carinho pra você aí, ó, que tá ligadinho com a gente. Já quero mandar um alô pra todos os comerciantes que estão ligados aí com a gente. Alô, Cairo, flamenguista, um abraço pra você, tá feliz, né? Como eu digo, nós flamenguistas nós não conseguimos ficar triste por muito tempo, né? Não tem como. Alô, Jéssica, um abraço pra você, minha palmeirense favorita, viu? Tadinha, gente, a gente fica aqui zoando, né? Ela fica me chamando de palmeirense, eu chamo ela de flamenguista. O trem fica bom, não. Vamos ver quem converte, né? Primeiro, eu tô achando que é ela, hein? O que vocês acham? Bora participar aqui comigo. Já quero mandar um alô pro Luan lá do Alves Supermercado. Toda a equipe sempre ligada com a gente. Um abraço pra vocês. Pessoal do Bazar Mercearia Alves também, viu? Pessoal da Primocar. Quem mais? Café Mesmo. É muita gente ligadinho com a gente aqui na Cidade FM, tornando essa quinta-feira ainda melhor. Hoje temos dois sorteios deliciosos para você. Você que ainda não teve a oportunidade de participar, não tem segredo. Manda mensagem para mim pelo 34996330983. Ou se você quer falar comigo, liga para mim, 3281-5800. O que não pode é deixar de participar se você não quer, né? Vai que você não quer concorrer a uma deliciosa pizza e, tipo assim, um espetinho delicioso com uma jantinha, uma Fanta Uva. Caso você não queira, você pode pedir sua música, não tem problema não, viu? Aqui a gente ouve você. Então seguimos juntinhos aqui com muita música boa. Então bora aí de Jads e Jadson pra você. Toca um João Mineiro e Marciano.

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2: Carlos, toca pra nós aí, Lovert Singular, queria oferecer aí pro João, pro Wesley, pro Miller, pro Ranin, pra toda a galera com construção civil do GR, hein? E bora, bora! Quintou, bebê!

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6: Alô, você que acompanha o Minuto Esportivo. Seja muito bem-vindo, muito bem-vinda à nossa sintonia. A sua companhia de sempre para as principais novidades do mundo da bola e de todas as quadras e pistas. Carrascal brilhou e o Flamengo conquistou uma vitória importante sobre o Mirassol, encostando no líder do Brasileirão. Samuel Lino, do Flamengo, esclareceu polêmica com Leonardo Jardim e apontou um problema que, segundo ele, não depende dos jogadores.
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6: Começando com o Campeonato Brasileiro. No Maracanã, o Flamengo recebeu o Mirassol em um jogo que estava atrasado, válido pela quarta rodada da competição. A equipe rubro-negra, com uma grande atuação de Carrascal, que foi o destaque da partida, conseguiu uma vitória essencial para suas pretensões no campeonato. Com esse resultado, o Flamengo agora se encontra a apenas um ponto de distância do Palmeiras, que atualmente ocupa a liderança da tabela. Uma vitória que reacende a disputa pelo topo e mostra a força do time carioca em casa. Mudando de assunto, mas continuando com o Flamengo, o atacante Samuel Lino veio a público para esclarecer uma situação que gerou bastante burburinho. Ele comentou sobre a polêmica que envolveu o técnico Leonardo Jardim e aproveitou para destacar outro ponto que tem sido motivo de preocupação para o elenco. Segundo Samuel Lino, a condição do gramado do Maracanã é um problema sério, algo que ele mesmo reclamou ao ser substituído durante a partida, conversando com o seu treinador. O jogador afirmou que a situação do campo não depende da equipe e que isso acaba impactando diretamente o desempenho dos atletas em campo.
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6: E com essas notícias, a gente faz uma breve pausa para o nosso intervalo. Mas não saia daí, porque o Minuto Esportivo volta já já, com mais informações e análises para você, na sequência da nossa programação. Até daqui a pouco.
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E por aqui seguimos com o nosso encontro marcado.

Cidade FM, agora são 10 horas 8 minutinhos. A pergunta que não quer calar: vocês já estão sabendo que o nosso final de semana está chegando e junto com ele um feriado aí prolongado pra você. 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É, meu povo, muita oferta pra você, imperdível.

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De volta com você aqui no nosso encontro marcado na 98,3. Agora são exatamente 10 horas 22 minutinhos. E olha, é o seguinte, hoje temos dois sorteios aí da HBI Pizza e também da Nabras Petinho Jantinha, valendo uma jantinha para você com espeto kafta e uma Fanta uva, viu? Então você que quer participar, não perca tempo, já manda mensagem pelo 34996330983 ou ligando no 3281-5800. Quero mandar um alô especial para todos que estão no nosso site ligadinhos com a gente. Então, se você está em, ó, em outra cidade, em outro estado, outro país, muito obrigado por essa sintonia diferenciada de vocês, viu? Isso traz alegria, né, e animação aí para nosso, para as nossas manhãs, para o nosso dia a dia. Então, continue participando, pedindo a sua música. É como eu sempre falo, às vezes você não quer participar do sorteio, não tem problema, manda sua mensagem por aqui pedindo a sua música e bora fazer acontecer uma quinta-feira diferenciada. Hoje é dia de TBT, dia diferenciado, aquele dia de cheirinho de final de semana. Lembrando que temos aí um feriado prolongado, né? Então, bora de animação, né? Dia de ficar triste não, viu? Bora seguindo por aqui com muita música. Quero mandar um alô especial pro Luiz Júnior, que tá lá na Fazenda Palmares, aí ele, todo mundo que está lá ligadinho com a gente aqui na Cidade FM. O Ricardo, para todos aí da Soares Agro, sempre ligadinhos também, pedindo música. RW Elétrica aí, um abraço para vocês também, o Rogério, toda a equipe aí no Edinho Arts, né? Sempre sintonizado com a Cidade FM. E bora então de música. Vamos aí com Rio Negro Solimões, Vida de Cão.

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1: Você está no Minuto News. As principais informações que movimentam o cenário nacional e internacional estão aqui com a gente. No destaque, o ministro Mendonça confirma encontro com o empresário Daniel Vorcaro antes de relatar um importante caso. E na economia, o endividamento e o comprometimento da renda da população brasileira atingem níveis preocupantes, acendendo um alerta no Banco Central, que promete novas medidas para o setor de crédito. E a escalada de tensões no Oriente Médio após a retaliação do Irã.
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1: No cenário político, o ministro Mendonça confirmou um encontro com o empresário Daniel Vorcaro antes de ser o relator de um importante processo. O ministro esclareceu que a reunião ocorreu em uma única ocasião, no mês de março de 2025. Segundo a confirmação, o contato partiu do próprio empresário, Daniel Vorcaro, que solicitou o encontro. Essa explicação detalhada foi apresentada para garantir a transparência do processo, dada a relevância e o interesse público em torno do caso, conhecido como Master. A agenda de autoridades públicas, especialmente em posições de julgamento, é sempre observada de perto, e a clareza sobre esses contatos é fundamental para a confiança nas instituições. Na economia, o Banco Central anunciou que vai adotar novas medidas para garantir uma oferta de crédito mais sustentável no país. A decisão da autoridade monetária vem em resposta a um cenário preocupante. O endividamento e o comprometimento da renda dos brasileiros atingiram patamares elevados. Esses indicadores, que acenderam um sinal de alerta no Banco Central, exigem uma ação para equilibrar o mercado. O objetivo é claro: criar condições mais justas e seguras para os tomadores de crédito, buscando evitar o aprofundamento da situação financeira das famílias e empresas. A medida visa promover a estabilidade econômica e proteger o consumidor, diante de um acesso ao crédito que, por vezes, pode se tornar insustentável. E no plano internacional, a tensão aumenta no Oriente Médio. Essa ação iraniana surge em resposta a um ataque anterior atribuído aos Estados Unidos. A situação marca uma escalada, já que Estados Unidos e Irã haviam trocado ataques pela primeira vez em cerca de um mês, o que havia interrompido um período de relativa calma no conflito regional. Os desdobramentos dessa retaliação são acompanhados de perto por observadores internacionais preocupados com a estabilidade na região.
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0: Cidade FM, agora são 10 horas 37 minutinhos. Muito bom dia, Fernando de Ângeles. Bom dia, Lucas Araújo.
1: Bom dia, Agnes. Bom dia, De Ângeles.
2: Bom dia, Lucas Araújo. Bom dia, Agnes. Tudo certo?
0: Tudo certo, graças a Deus. Hoje o dia tá maravilhoso, tá tudo certo.
1: Show de bola.
2: Pois é, a gente tem uma informação aqui, é bem útil, né? Que um caminhão MUC foi roubado na madrugada aqui em Tupaciguara, por volta aí entre 1 e 3 horas, né? A localização que tinham dele às 6 horas da manhã era em Campo Florido. E depois a gente já teve a notícia aqui que a polícia conseguiu recuperar esse caminhão próximo aí a Uberaba, né? Na cidade de Uberaba. Então, parabéns à Polícia Militar pelo belo trabalho. O caminhão foi furtado e algumas notícias aqui, inclusive no Rede de Fazendas e Propriedades, né? Puseram foto, puseram vídeo falando aí, inclusive a placa do caminhão. E o caminhão foi então recuperado. Segundo informações, os bandidos aí foram presos. Tivemos uma informação aqui que houve troca de tiro, que algum tinha sido cancelado o CPF dele, mas isso aí não é oficial, né? Que a gente sabe aí, inclusive tem uma notícia ali pelos donos do caminhão, é que teriam sido presos aí os autores. Ok?
0: Ok.
2: Beleza, então. Parabéns. Lembrando que amanhã também tem a reunião lá no Brilhante, a partir das 9 horas da manhã, sobre a rede de fazendas e propriedades
0: protegidas. É isso aí.
2: É isso aí. Alguma informação?
1: Trazendo só dois destaques aqui de Minas Gerais, né? Duas idosas de 90 e 65 anos foram resgatadas de escravidão em Belo Horizonte, cara. Então, segundo a Superintendência Regional do Trabalho, as vítimas viveram por 75 a 60 anos na casa de uma família, sem acesso a direitos trabalhistas e em situações precárias. Imagina o trauma, né, que essas senhoras têm, né? Não teve vida social, você passar 65, 70 anos aí prestando serviço para uma família que elas não viveram, né?
2: Maltratadas, né? Porque tá tipo escravo, né?
1: É muito, nossa, muito triste, né? Uma situação
2: 2026, uma coisa dessa, né? Lamentável.
1: E também outro aqui, ó, clássico entre Atlético e Cruzeiro termina com uma morte de um torcedor após facadas, né? Então, segundo apurados aí, torcedores entraram em atrito e um deles foi morto a facadas. Até agora não divulgaram isso, se é do Atlético ou do Cruzeiro, só que uma das vítimas aí faleceu.
2: Ontem eu falei, né, que uma das maiores rivalidades no Brasil é Cruzeiro e Atlético. Sempre tem confusão, sempre tem briga. Às vezes a briga começa mesmo dentro de campo, né?
0: Exatamente. Ontem, né? Bastante, né?
2: Olha, uma notícia aqui importante. Desapareceu aí a cadela com o nome de Kira. Ela sumiu provavelmente ali nas imediações da Serra do Padre. Essa cadela aí é do Tostão, mas da Nilva, né? Ela ficava lá na fazenda do Tostão. E tiveram algumas pessoas lá e estavam a pé. Essa cachorra acompanhou eles até provavelmente ali a Serra do Padre. Aí depois eles pegaram uma carona e a gente não sabe mais a localização dessa cadela. O nome dela é Kira, ela é muito dócil e amigável. E o pessoal aí tá sentindo muita falta dela, né? Se alguém tiver alguma informação, favor entrar em contato aí com o Tostão ou a Nilva no 3281-3664, 3281-3664 ou no 99169-2730, 99169-2730. Ela é da raça Labrador e ela é um caramelo, assim, bem claro, né? É uma cachorrinha muito linda aí, de estimação, o pessoal tem muito carinho com ela e tá sentindo muita falta. Ela atende pro nome de Kira, ok?
0: Ok. Passando mais uma informação aqui, que nós teremos Festival de Literatura, Artesanato e Gastronomia nos dias 4 e 5 de setembro na Praça João de Barros Ferreira. E mais informações vocês encontram aí nas nossas redes sociais, Cidade FM _ Tupaciguara.
1: Tupaciguara.
2: Vamos lá com a sua vinhetinha preferida.
1: Eu vou estar lá.
0: Bora lá. E agora vamos de momento esportivo por aqui.
1: Bora lá então, né? Ontem tivemos aí a primeira semifinal definida né? O Palmeiras segurou o empate aí contra o Santos. Santos que precisaria reverter um placar aí de 3-0. Não conseguiu fazer nenhum golzinho, né? Foi um jogo muito trucado, um retranca do Palmeiras, um jogo feio de assistir, mas enfim, o que interessa é o resultado final. E o Palmeiras aí se classificou pra semifinal e vai enfrentar o Vascão, rapaz.
2: Que isso, Vascão da Colina, impossível.
1: Vascão da Colina, Vascão meteu 2-0 no Vitória, ganhou de novo, né? O primeiro jogo tinha ficado 1-0 pro Vasco. Vasco dentro lá do Barradão venceu o Vitória por 2-0.
2: Agregado 3-0.
1: 3-0. Então vai ser aí, a primeira semifinal já foi definida entre Palmeiras e Vasco.
2: Mamão com açúcar?
1: Não, não. É clássico, é clássico, não. Vasco tá vendo uma crescente muito grande,
2: que
1: né?
2: Isso, tá lá na zona.
1: Não, mas no campeonato agora é mata-mata, ou vai ou racha. Então os caras vão entrar com sangue nos olhos.
0: Esse tão é penta que eles falam quando a pessoa é rebaixada assim na quantidade de vezes seguida?
1: Não sei, quem tá rebaixando é o Vasco?
0: É, no caso.
1: Eu acho que é.
2: Não, é penta, é o tanto de vezes que penta foi.
0: Então.
2: É uma, é duas, é tri.
0: Então,
2: é
0: mas tetra, um rebaixamento.
2: É hexa, é hepta.
1: Nossa, já foi 5 vezes já? Rebaixamento.
0: O pessoal
1: já
0: tava quatro, falando.
2: Já foi 4.
0: Aí falou penta pra rebaixamento. Sim.
2: Penta é 5.
0: Então. Triste.
2: E ontem o Flamengo, pela rodada aí que tinha sido atrasada do Campeonato Brasileiro, venceu aí o Mirassol. 2-0, não venceu por mais, porque se goleia o Mirassol, aí o Mirassol entra pra zona e tira o

0: Vasco, então, porque o Vasco continuasse lá, o Flamengo segurou só 2
1: só
0: a 0.
1: Só fez pra deixar.
0: Rapaz, mas de novo, Lucas, bailou, primeiro tempo, bom demais, jogou demais, muita chance, chegou o segundo tempo, o time do Flamengo praticamente acabou. Foi feito, não sei se foram só as substituições, mas aí o Mirassol foi em cima, teve chance até de fazer gol. E ficou que trem. Rapaz, aí você morre de raiva.
2: Mas eles estão falando que foi proposital, né? Realmente, pra dar uma ajuda aí pro Vasquinho.
0: Ah, não. Mas é triste.
2: Ai, ai. Desacelerou. É,
0: hoje a gente tem mais um jogo aí da Copa do Brasil, decidindo aí a outra semifinal. No Olímpico, né? O Grêmio, às 20h, recebe a equipe do Internacional. Primeiro jogo, 0-0. Quem ganhar, classifica empatando. Penalidades máximas.
1: É, e quem ganhar enfrenta o Atlético Mineiro, né? Na outra semifinalista.
0: Que eliminou o Cruzeirinho do Natan, mas do Cudum, né?
1: Esse subiu.
0: Cruzeirinho, hein, rapaz? Pô, some, né, Lucas?
1: Subiu.
2: Então eu não sei o que aconteceu.
0: Vamos ver se amanhã o Luan vai aparecer ou não, né?
2: É, e eu quero mandar um alô especial aí pro Cairo, sempre ligadinho com a gente, nosso flamenguista, o Rogério também, flamenguista, a Jéssica, flamenguista, um abraço pra todos vocês, viu?
0: Um abraço aí pra Rayane Martins Damasi, também pra Viviane, Voz Marley, pra Mara, tá todo mundo ligado aí na Cidade FM.
2: Cidade FM.
0: Quer falar mais alguma coisa, Lucas?
1: Não, tô vendo aqui, mas não tem nenhum jogo relevante aí, nem de campeonato inglês, nem italiano hoje, não. Um joguinho aí pra quem gostar de ver, às 16 horas tem Real Sociedade enfrentando Celtic de Vigo. É um joguinho assim mais.
0: Do espanhol, né?
1: É, então hoje não tem nada.
0: Se você quiser saber também, pela Copa da Argentina, oitavas de final, Vélez Sarsfield 0, Boca Juniors 0, o Boca classificou. E pela Copa da Alemanha, primeira rodada, Osnabrück 1, Bayern de Munique 4, Bayern passa para a próxima fase da Copa da Alemanha.
1: Então Bayern é isso aí. 4?
0: Bayern 4. Bayern hoje é uma das potências, né? Você acha que o Bayern ali concorre com Real e Barcelona?
1: Não.
0: Ou tá num nível abaixo?
1: Eu acho que tá um degrauzinho abaixo.
0: Os dois hoje, você fala que são os tops.
1: Os destaques
0: nem
1: hoje.
0: Essa, não, nem City, não, ninguém
1: não.
0: Chega ali no...
1: Eu acho que pode ali dar um trabalhinho, pode ser o Paris Saint-Germain, mas eu acho que enfim, viu?
0: Mas eu acho que hoje os quatro melhores, né? Paris Saint-Germain, Bayern, Real e Barcelona. São os tops aí. Bora!
2: Bianquinha mandou você mandar um abraço pra ela, Fernando.
0: Eu?
2: Ah, lá, fala, manda um abraço lá pra ela. Bianquinha, minha querida,
0: não
2: sempre ligadinha com a gente.
0: Manda um abraço.
2: É, porque você tava mandando pra todo mundo, né, abraço.
0: Mas ela é palmeirense, o Lucas manda.
1: Abraço, Bianca, abraço, Bianquinha, abração,
0: também,
1: Bianquinha.
0: Um abraço.
1: Abraço.
2: Ô, Lucas, você sabe que eu e a Jéssica fica conversando aqui, ela fala bom dia palmeirense pra mim, né, e eu falo bom dia flamenguista pra ela. Aí vamos ver quem se converte primeiro, eu tô achando que é ela, viu? Rapidinho tá flamenguista aí com a gente.
0: Ah. Alô, Vivian, um abraço pra Flávia Dias.
2: Abraço.
0: Tá todo mundo ligado. Vambora que hoje tem anjo.
2: Bora trabalhar, Jéssica, bora.
1: O Neymar machucou de novo.
2: Mentira, vocês, né, entrando ontem com tudo no
3: que
2: homem.
3: Jeito.
2: Gente, tadinho do menino. Gente, por aqui seguimos.
0: Você tava entrando duro no Neymar ontem?
2: Não, é sério, olha lá as entradas que deu nele, tadinho. Toda hora caiu, bichinho.
0: Morde, dá uma nele.
2: E por aqui seguimos com o nosso encontro marcado, e é claro, sendo melhor pela sua companhia. Já já mais músicas pra você. Então não sai daí.

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0: Cidade FM, agora são 10 horas e 53 minutinhos. Hoje temos dois sorteios aí da Nabrás Petinho e Jantinha e também da HBI Pizza. E nós contamos com a sua participação pelo 34996330983 ou ligando no 3281-5800. Hoje estamos com muito pedido de música por aqui, então calma que eu vou atender todos vocês, viu? Vamos então aí pra Flávia, que tá ligadinha com a gente. Muito bom dia, Flávia.
1: Bom dia, Cidade FM. Bom dia aos ouvintes do Cidade FM. Aqui é a Flávia da Clínica Veterinária São Francisco de Assis. Eu queria pedir a música Gustavo Lima, Bala Alojada. Queria oferecer para Leila e para Aniele, aqui da Clínica Veterinária São Francisco de Assis.
0: É isso aí. Bora então de Gustavo Lima, Bala Alojada para você.

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15: Cidade FM, agora são 11 horas 9 minutinhos. Você está aqui na 98,3. Encontro marcado comigo, Agnes Cidelli, juntinho com você até as 13 horas. Lembrando que daqui a pouquinho tem dedinho de prosa com a doutora Ângela da Fórmula e Companhia. E você não pode perder, porque vamos abordar um assunto aí bem diferenciado, principalmente para as mulheres, viu? Então fiquem sintonizados aqui na melhor

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0: demais, um livro.
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Cidade FM, agora são 11:24 e a pergunta que não quer calar hoje: você já participou do nosso sorteio? Se você ainda não participou, chama pelo 34996330983 ou 3281-5800. Bora agora de Jorge Mateus, Morena Proibida, pra você aqui na Cidade FM.

Pra quem não sabe, a dupla Jorge Matheus tá hoje aqui gravando esse DVD comemorando 2 anos de dupla. De uma história que começa mais ou menos assim.

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1: Cidade FM, agora são 11:31 e já vamos para mais uma edição do Dedinho de Prosa com a doutora Ângela da Fórmula e Companhia. Muito bom dia, doutora.
2: Muito bom dia, Agnes, muito bom dia e aos ouvintes da Cidade FM. Estamos aqui mais uma vez para o nosso Dedinho de Prosa, Agnes. E qual que é o tema de hoje? Me conta aí.
1: O tema de hoje é celulite ou lipedema.
2: Um dos temas aí que foram mais pedidos e dúvidas que a gente tem lá no balcão da Fórmula e Companhia, né? E hoje a gente vai aí bater aquele dedinho de prosa gostoso para tirar todas as dúvidas. Então, se você tá nos acompanhando aí pelo Insta da Fórmula e Companhia ou aqui pela Cidade FM, quiser participar, é agora, já manda aí suas dúvidas aí que a gente vai responder ao vivo e a cores.
1: É isso aí, já vamos deixar um número aqui pra você, 34996330983. E tá fazendo live também, né, doutora Ângela?
2: Isso, estamos ao vivo pelo arroba Fórmula Essia com PH.
1: É isso aí, então bora começar. A gente sabe que a gente tá vivendo uma era onde o pessoal tá as mulheradas, tá querendo emagrecer, né? E muitas vezes se depara com esse incômodo, não somente às vezes uma dor, mas também algo estético, né? Então fala pra mim, doutora, qual que é a diferença entre a celulite e o lipedema?
2: Isso, vamos começar bem do começo.
1: Bem, né, do começo.
2: E é engraçado porque assim, esse tema lipedema, ele é relativamente novo e agora que muitas mulheres, né, eu digo mulheres porque são as que são mais acometidas, né, que mais sofrem tanto com celulite como com o lipedema por uma questão até do organismo feminino devido aos hormônios. E agora é recente essa questão de muitas mulheres estarem se descobrindo aí com o lipedema, que nem sabia que existia. Hoje mesmo eu estava na academia de manhã e uma colega veio me perguntar: Ângela, você acredita que só agora, depois da minha gestação, que eu descobri que eu tenho lipedema? E eu estou falando de uma mulher jovem e uma mulher que também não tem sobrepeso. Então vamos lá. Celulite é uma grande vilã de todas nós mulheres, né?
1: Sim.
2: Então, celulite, vamos falar aqui do linguajar para todo mundo que está ouvindo entender, Agnes. Quando a gente pega uma casca, uma laranja, né? Aquela casca da laranja ali que tem aqueles furinhos, a maioria de nós mulheres, a gente tem isso muito na região ali do culote, do bumbum, nas pernas. Então, isso é a celulite, que ele é um grau de inflamação ali bem superficial, às vezes incomoda por ser uma questão estética, mas não é uma questão que causa dor, né? Não é nada que vai dar dolorimento, não dá aqueles gomos de gordura, de acúmulo. E uma das causas principais da celulite passa muito pela alimentação. Então, pessoas que têm aí uma alimentação mais rica em açúcar, em refrigerante, não fazem atividade física, questão de falta de água, né? São pessoas que bebem pouca água, geralmente acomete muito a questão da celulite. Ponto. Lipedema, aí nós já estamos falando de além da questão estética. Então, lipedema é uma doença inflamatória crônica, que hoje ela já tem diagnóstico, inclusive ela tem variação de grau, você sabia disso, Agnes?
1: Sim, sim.
2: Gente, eu descobri uma coisa aqui nos bastidores, posso contar,
1: Agnes? Pode, pode sim.
2: Aquelas, já vamos fazer uma fofoca.
1: Bora,
2: que fofoca. Não é fofoca. Eu não sabia, gente, a Agnes é massoterapeuta também. Então, quando eu trouxe o tema que a gente foi prosear um pouquinho antes, ela já estava sabendo de tudo na prática da massoterapia.
1: Isso mesmo.
2: E,

0: Então, quando a mulher vai fazer uma massagem de drenagem linfática, que ela tem um lipedema, só de encostar ela
1: só
0: sente
1: de
0: dor.
1: Encostar.
0: Então, o lipedema, ele é uma doença, ele precisa de tratamento, né? Ele tem o diagnóstico, os níveis 1, 2 e 3. Muitas vezes precisa do acompanhamento médico ou de um profissional habilitado. Muitas vezes é necessário medicação.
1: Sim.
0: Né? E das principais características, né? Ele é mais profundo, então, as dores. Às vezes um cansaço nas pernas, então quando a mulher às vezes tem mais na região da batata das pernas ali, tem mais dores. E muito da questão dos hematomas também, que pode acometer, não são para todas as mulheres.
1: Então, para quem está chegando agora, o nosso assunto de hoje é celulite ou lipedema, né? Vendo essas diferenças, a celulite, a lipedema, na verdade, é quando deixa de ser somente algo estético. Nós não estamos dizendo que a celulite não é uma inflamação, mas ela é algo mais tratável, porque ela é mais
0: superficial. Então, a celulite, a gente consegue tratar ela com melhores hábitos alimentares, sim, atividade física. E aí, voltando a falar, né, Agris, olha que bacana, todos os temas que nós já falamos desde o começo do Dedinho de Prosa, né? Nós já falamos de menopausa, nós já falamos de fibromialgia, todos eles passam também pela importância da atividade física, da importância da alimentação, da ingestão de água e o outro pilar que a gente sempre fala aqui, do sono, né?
1: Então,
0: na celulite, uma das formas de tratar a questão da alimentação, diminuir açúcar, né? Alimentos inflamatórios, atividade física, a drenagem linfática, se puder, tiver a oportunidade de fazer com um profissional, se não, às vezes uma própria massagem para aquelas pessoas que estão nos ouvindo, eu olho no espelho, tenho celulite, não gosto, me incomoda, vou pôr um biquíni, fica aparecendo os furinhos. Tentei ir pra academia, outro dia recebi isso lá na Fórmula e Companhia, doutora. Eu fui pra academia, até me inspirei porque você falou no programa, tô te vendo os stories. Eu falei, gente, ó, também tô na sofrência, aí chuto balde, cato balde.
1: Eu tô vendo.
0: E aí eu fui colocar uma leg e ficou aparecendo os furinhos. Isso me incomodou. Eu falei, olha, não vou citar o nome aqui por uma questão de ética. Vai continuar te incomodando e vai incomodar muito mais se você não tiver uma força extra aí de colocar essa leg pra academia, né? Ou qualquer outra atividade física que essa pessoa vá fazer, porque vai ser de extrema importância.
1: Sim, agora vamos falar das as causas, né? O que que causa essa parte da celulite, o que que causa essa lipedema. Lembrando, gente, eu falo assim que o lipedema é algo muito grave, eu falo por causa da massoterapia.
0: Sim.
1: Às vezes de encostar é uma dor assim surreal, né? Muitas das vezes é isso aí, é outra parte que...
0: Olha, João Agnes dando spoiler, gente.
1: Vamos lá.
0: Então, acabei já falando um pouco, né? Mas a celulite, um dos modos de tratar, melhoria na alimentação, né? E aí, depois, num outro programa, a gente vai ter aqui o acompanhamento, a participação de uma Nutra aí, que vai trazer algumas dicas só de alimentos. Então, melhoria com frutas, verduras, né? Colocar mais proteínas também, a diminuição de fritura e açúcar, eu acho que isso é um consenso para praticamente todas as doenças, né? A ingestão de água e a massagem. Então, voltando, aquela pessoa, olha, Ângela, eu não tenho grana para poder fazer uma drenagem linfática com um profissional, o que eu posso fazer? Compre um bom creme, né? De massagem, na Fórmula e Companhia mesmo, nós desenvolvemos algumas fórmulas com centelha asiática, algumas coisas que são mais potentes. E você mesmo, depois do banho, você pode fazer ali uma massagem, uma drenagem. Tem muitos vídeos hoje, YouTube, que você pega aí de forma gratuita, que você mesmo consegue fazer uma automassagem. E acaba sendo também uma maneira de autocuidado.
1: Isso,
0: né?
1: Mesmo. E assim, doutora, que fique bem claro aqui, o lipedema, ela não é só dada apenas nas pernas, não, né, doutora?
0: Não. Isso, boa essa pergunta aí, acredito, de ouvinte aqui, né, que você viu agora. O lipedema, as principais partes, né, que ele aparece principalmente nas pernas, em algumas mulheres na região interna, na grande maioria na região do culote, do bumbum ali. Tem mulheres que podem dar nos braços, então, assim, tem mulher que às vezes a gente vê que ela é até magra, né?
1: Sim.
0: E é interessante falar que o lipedema, ele não tem a ver com peso. peso, com sobrepeso.
1: Isso.
0: Então, a gente tem mulheres que são magras, que estão dentro do seu IMC, ou seja, ali da estatística que ela deveria ocupar, e mesmo assim ela sofre com o lipedema, né? Então, tem mulheres que muitas vezes você vê que ela tem um acúmulo de gordura maior no braço, às vezes do cotovelo até o ombro, né? Fica, às vezes até acaba sofrendo bullying, muita gente fala assim, isso é questão muitas vezes de fazer um regime, fazer uma dieta, e não é, viu, gente?
1: Não é.
0: É uma doença, é uma coisa que precisa ser tratada, precisa de acompanhamento, né? Muitas vezes é necessário um acompanhamento médico para poder até entender qual grau está, né? Então, assim, se a mulher tem sobrepeso, obviamente ela tem chance de ter um lipedema num grau mais elevado. Mas muitas mulheres que são magras, que não têm sobrepeso, também podem ter o lipedema aí num grau 3, por exemplo.
1: É isso aí. E aqui, ó, o lipedema pode ficar da hematomas roxo? Pode ficar da hematomas roxo?
0: Isso é uma coisa que muita gente não sabe, viu? Então, o lipedema, ele pode provocar, sabe aquele roxo quando
1: que
0: você
1: aparece,
0: dá aquela esbarrada?
1: Uhum.
0: E olha que coisa legal que eu vou compartilhar aqui, Agnes. Há pouco tempo, uma cliente barra até amiga nossa da Fórmula e Companhia me procurou, porque ela estava com uma questão até no casamento dela, porque tinha aparecido alguns roxos no bumbum, uhum, e ela não tinha nem percebido. E aí teve um questionamento do marido dela, uhum, né? E ela me procurou, doutora, eu não sei nem o que eu falo pro marido, porque não teve nada. E acabou que a gente pesquisou junto, a gente mostrou para ele depois, eu mostrei a parte científica para ela mostrar para ele, né, que realmente pode acontecer e surge do nada, sem encostar. E a pessoa que tem o lipedema, esse roxo, ele pode aparecer como em vários lugares.
1: Sim.
0: Então, muitas vezes, até é confundido aí as pessoas com algum outro tipo de doença.
1: Isso,
0: né, que pode ter aí um fundo de coagulação. Então, muitas pessoas podem ser levadas a achar. E aí, o médico ou profissional, para fechar o diagnóstico, ele vai levar em conta não só os sintomas clínicos, né, mas a parte também de exames aí que podem ser feitos para que realmente ateste e comprove a questão do lipedema.
1: E isso aí é muito verdade, doutora, porque eu particularmente tenho uma amiga que ela tem, realmente ela também ela não tá sobrepeso, né, ela é normal, só que ela tem nos braços, na região das pernas, e às vezes da gente fazer uma brincadeirinha de às vezes encostar,
0: né?
1: De às vezes puxa o braço, já fica aqueles roxo que chega a ser verde.
0: E dói muito,
1: muita,
0: né?
1: Muita dor.
0: É outra região que não é tão comum, mas que pode acometer, é na batata da perna. Então, às vezes é muito comum nas pessoas que têm sobrepeso, às vezes você vê aquele o calcanhar ali fininho, aquele pé, e de repente um volume grande na região da batata da perna e nas coxas também, né?
1: Sim.
0: Nas pessoas que são mais magras, muitas vezes não é tão visível, mas também elas sentem dores. E às vezes, Agni, tem pessoas que estão num grau tão mais elevado, que às vezes o próprio virar na cama à noite, a pessoa sente dor,
1: exatamente. Aqui a gente tá com um ouvinte que falou assim, ó, bom dia, eu tenho na caixa e dói. Né? Então, assim, eu acredito que a caixa que ela está falando é essa parte.
0: Isso,
1: né?
0: Que é a parte do culote que a gente fala, que é uma das partes mais comuns. Então, assim, até a roupa, Agni, dependendo se a pessoa às vezes coloca um jeans ou uma roupa mais apertada, chega no final do dia, ela tem muitas dores, né?
1: E a pergunta que não quer calar, só em mulheres?
0: A maioria, sim, por uma questão hormonal, né? Então, por conta da parte hormonal do organismo feminino, é muito mais comum, é raro você ter aí um homem que tenha a questão do lipedema.
1: Sim. Como nós falamos várias coisas, né, sobre essa parte, me explica assim mais claramente, existe tratamento, doutora?
0: Existe. Existe tratamento tanto para celulite, que a gente já falou,
1: sim,
0: quanto para o lipedema. Então, recapitulando, né?
1: Uhum.
0: Pode ser necessário o uso de alguns medicamentos que tem que ter acompanhamento médico. E para aquelas pessoas que têm um grau mais leve, existem várias fórmulas manipuladas de forma personalizada que podem auxiliar. Então, a gente tem o Resvitec, que é um tipo de resveratrol, que ele é 24 horas bioativo. Então, o picnogenol, o curcuminoide. E aí, nós estamos falando de ativos que foram desenvolvidos com uma potência anti-inflamatória de 24 horas no organismo, né? Então, ela vai ajudar bastante. E aí, a gente volta sempre a falar, né, que cada organismo, ele é único, da mesma forma que as mulheres que estão nos ouvindo, que sofrem de lipedema ou conhecem alguém que tem, vai variar de uma pessoa para outra. Então, essas fórmulas têm que ser feitas de forma individualizada. Então, de repente, a dosagem que eu vou colocar de o Resvitec, por exemplo, que é um resveratrol bioidêntico, né? Bioativo 24 horas, vai ser diferente para mulher A e para mulher B. Então, o horário de tomar, se ela vai tomar uma vez por dia, se ela vai tomar duas vezes. Muitas vezes é importante a questão de uma drenagem. A gente sabe que essa questão da drenagem, muitas vezes a pessoa não tem a questão do financeiro, às vezes não tem a disponibilidade de tempo para poder ajustar no seu dia a dia, na jornada.
1: Sim.
0: E aí a gente pode

0: Tem algumas opções como o Caquitin, o Morosil, que são produtos patenteados também, todos fitoterápicos, que vão ajudar aí fazendo uma forma como se fosse uma drenagem linfática em forma de cápsulas. Então, a medicina, a ciência desenvolveu muito nos últimos anos várias tecnologias que, quando elas são utilizadas aí nesses ativos, incorporados nas formulações de forma personalizada para cada mulher, sim, ela vai ter resultado. E hoje, na Fórmula e Companhia, tem várias mulheres que nós acompanhamos com resultados comprovados, porque é uma coisa que a pessoa sente dor, né, Agri?
1: Sim, com
0: certeza.
1: Então,
0: não tem como ela falar que ela não está sentindo um efeito real no dia a dia.
1: Entendi. E qual que é o hormônio que mais interfere para esse lipedema?
0: Olha, todos os hormônios femininos, né, e aí a gente vai falar da progesterona, do estrógeno, eles podem alterar. Né? Claro que, assim, se essa mulher, além da questão do lipedema, ela tem alguma outra doença autoimune, que tem algum processo inflamatório, como, por exemplo, artrite reumatoide, ou às vezes o lúpus, que nós falamos, né, o lúpus eritematoso, ou lúpus sistêmico, a própria fibromialgia, que tem uma doença de ordem autoimune, ou seja, aquilo que eu expliquei, que os próprios soldadinhos, que eram para estar ali resguardando a cidade, que é o nosso organismo, eles resolvem fazer uma rebelião interna. Então, se a pessoa já tem um processo autoimune, que é de origem inflamatória, obviamente, se ela também tiver o lipedema, ela vai sofrer mais dor do que uma pessoa que só tem o lipedema.
1: Entendi.
0: Então, assim, existem várias causas que podem acelerar, potencializar a dor que essa mulher pode estar sentindo. E aí a gente volta de novo a falar que o nosso dedinho de prosa é justamente para isso, para trazer essa orientação para as pessoas que nos seguem, nos ouvem, mas também trazendo sempre que tem solução, tem tratamento e sempre é de forma individualizada, porque o que acontece comigo é diferente do que vai acontecer com você, Agnes.
1: E a pessoa, quando ela, geralmente, ela entra na menopausa, isso aí pode agravar, doutora?
0: Na menopausa, tudo pode agravar, viu, Agnes? Mas brincadeiras à parte, é porque nós falamos recentemente da menopausa. Então, assim, nesse período aí da perimenopausa, menopausa, os hormônios de nós, mulheres, eu falo, vou me incluir, porque eu também estou nesse processo da menopausa, eles caem bruscamente. Então, nós ficamos suscetíveis, ou seja, nós ficamos aí com uma tendência maior a alguns processos inflamatórios, a sentir mais dor. Então, o nosso organismo, ele dá uma desequilibrada. Você já viu o termostato de geladeira? Que
1: sim.
0: É onde a gente regula ali. As mais velhas tinham onde você ia direto. Agora é só
1: isso.
0: Um touchscreen, né? É só apertar.
1: Isso.
0: Mas então, o nosso organismo, durante a menopausa, muitas vezes, ele fica muito desregulado. No começo, principalmente. Então, na maioria de nós mulheres, até que a gente aprende a regular a nossa temperatura interna, né? Não só do calor, mas essa temperatura aí desse nosso organismo, das sensações, da questão do sono, da questão da irritabilidade. Então, tudo isso pode interferir no processo inflamatório de uma maneira geral. Uma coisa que vale salientar, Agnes, que duas coisas que também atrapalham muito na questão do lipedema é o tabagismo, ou seja, o fumo, né? Então, aquelas mulheres que fumam aí, tanto o celulite quanto o lipedema, eles ficam mais agravados, e a questão da ingestão de bebidas alcoólicas. Então, a gente sabe aí que o álcool, de uma maneira geral, independente de ser uma cervejinha, um vinho, ou um gin, ele, por si só, ele é inflamatório, né?
1: Sim.
0: Então, vai depender muito da frequência que essa mulher ingere. Ângela, é proibido, tem lipedema, já fui diagnosticada pelo médico, estou fazendo tratamento. É proibido tomar minha cervejinha? Não. Tudo vai depender da questão de quantidade, né, e frequência que essa mulher aí vai fazer o uso ou não desse tipo de bebida.
1: E, doutora, fala aqui para mim, qual que é o maior erro que uma mulher pode cometer quando percebe que as pernas são desproporcionais, doloridas ou inchadas? O que ela deveria fazer primeiro?
0: Olha, acho que primeiro é procurar ajuda, tá, Agnes? Porque o que a gente vê muito, que é a primeira coisa que acontece? Essa mulher, ela começa a ter baixa autoestima, porque ela olha no espelho e ela não se vê bonita. Ela muitas vezes tem dificuldade na relação a dois com o parceiro, porque no toque ela não consegue sentir prazer, seja ele uma carícia simples assim, um toque, um abraço, ela já fica incomodada. E muitas vezes, na maioria das vezes, não é porque ela não gosta desse parceiro ou parceira, é porque o toque para ela não tá legal, porque incomoda, ela sente,
1: sim,
0: dor, né? Então, aí veja bem, ela já olhou no espelho, ela não gostou do que ela viu. Na relação dela a dois também não tá legal, porque ela quer receber um abraço, ela quer ir para uma relação mais íntima e também não é legal, porque ela sente dor só de ser encostada. Também não é legal. Então, é procurar

0: orientação, seja do médico ou de um profissional, para poder indicar. Muitas vezes é necessário realmente fazer o acompanhamento médico, e muitas vezes, dependendo do grau que essa mulher esteja, algumas fórmulas personalizadas com o acompanhamento podem auxiliá-la, né? Então, sempre a gente vai voltar, Agnes, em todos os programas que nós tivemos aqui, todos os assuntos, a gente falou sobre a questão da importância do sono, da atividade física, da alimentação.
1: Sim.
0: E outro assunto também, que é outra pauta que a gente sempre tem trago no nosso dedinho de prosa, é a questão de se auto-observar. Então, quando a gente começa a nos auto-observar, perceber como que a gente está sentindo, né? A gente começa a ver que precisa de ajuda ou não. Isso vale para fibromialgia, isso vale para a mulher que está na perimenopausa ou menopausa, vale para aquela mulher que tem alguma doença autoimune, como a artrite reumatoide, uhum. Né? Aquela mulher que muitas vezes a gente é um assunto, um tema que nós ainda não falamos, mas já chegou muito pedido para mim da questão da depressão e ansiedade.
1: Sim.
0: Né? Então, se veja bem, se essa mulher já tem qualquer um desses sintomas, ou está passando por essa fase, que já não está legal, e ela ainda sente dor, então fica muito difícil o dia a dia dessa mulher. Então, uma das intenções do nosso programa de hoje é trazer, tentar desmistificar um pouquinho, né? Desvendar o que é esse assunto. Muitas pessoas que estão nos ouvindo agora pode ser essa mulher que está sentindo isso, todo esse desconforto, essa dor, não tinha a ideia que isso era uma doença e que não tinha ideia que pode ser tratado e que pode melhorar muito a vida dela.
1: É isso aí. Infelizmente, nosso programa vai chegando ao fim, né, doutora? Mas quer passar mais alguma coisa, alguma informação, algo para acrescentar, alguma dica? Fica à vontade.
0: Olha, sempre agradecer, né, com o pessoal aí que tem ouvido a gente, tem mandado muito zap lá na Fórmula e Companhia, tem mandado no Insta, os aviãozinhos. Na próxima semana tem mais. E aquelas perguntinhas aí que não deram tempo da gente responder, a gente vai responder. E tô indo lá pra Fórmula e Companhia agora. Então, se quiser conversar comigo ao vivo e a cores, é daqui a pouco. E ó, fechando então, se você conhece alguém ou se é você que acha que tem lipedema e tem dúvida, me procura lá na Fórmula e Companhia, vamos bater um dedinho de prosa ao vivo.
1: É isso aí, mais uma vez, doutora, muito obrigado, sempre muito bom esse programa. A vontade é ficar mais tempo, a gente queria ficar uma hora, duas, que dava assunto, né, doutora?
0: Assunto tem, né?
1: Com certeza, mas semana que vem, a partir aí das 11h30, na quinta-feira, nós estaremos aqui de volta e nós aguardamos a sua companhia, viu?
0: Isso aí, obrigada a você, obrigada a todos.
1: E seguimos por aqui com o nosso encontro marcado.
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1: Cidade FM, agora são 11:56. Nosso encontro marcado vai continuando por aqui. Daqui mais um pouquinho, propaganda eleitoral pra você. Mas enquanto isso, bora curtir mais música por aqui.
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9: Minuto Esportivo está no ar para trazer as principais informações do mundo da bola. Sejam muito bem-vindos à nossa companhia, sempre com as notícias que movimentam os gramados. Vamos às manchetes desta parte. Neymar sente nova lesão muscular em Santos e Palmeiras, sai chorando e não volta para o segundo tempo. A CBF anuncia mais 2 amistosos da seleção brasileira para fechar o ano de 2026, com adversários e datas já definidos.
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9: Começando com a primeira notícia. O jogador Neymar sentiu uma nova lesão muscular durante a partida entre Santos e Palmeiras. O camisa 10 santista precisou ser substituído em campo após o ocorrido. Ele deixou o gramado visivelmente abalado, chorando, e não retornou para a segunda parte do confronto. Um momento de apreensão para o atleta e para os torcedores do Peixe. Acompanharemos os desdobramentos dessa situação. E a Confederação Brasileira de Futebol, a CBF, divulgou novidades sobre a agenda da seleção canarinho. Foram anunciados mais 2 amistosos para a equipe nacional, que visam encerrar o calendário de 2026. Os adversários confirmados para esses confrontos são as seleções do Japão e de Singapura. As partidas estão agendadas para a data FIFA do mês de novembro, prometendo testes importantes para o time brasileiro.
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9: Chegamos ao fim desta parte do Minuto Esportivo. Agradecemos a sua audiência e a sua companhia. Fique ligado na nossa programação.
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7: Cidade FM, agora são 12 horas 34 minutinhos e seguimos com a nossa programação aqui no Encontro Marcado. Hoje temos dois sorteios da Anabrás Petinho e Jantinha, valendo uma deliciosa jantinha pra você de, como que é? Nota mil, um espeto kafta e também uma Fanta uva. E da HBI Pizza teremos uma deliciosa pizza pra você. Pra participar, corre que dá tempo pelo 34 996330983. Combinados? Agora vamos de música por aqui. Grupo Menos é Mais, Natan, pela última vez pra você.
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1: É isso mesmo, gente. O gigante das buscas não quer ficar para trás na corrida da inteligência artificial, não. A notícia que tá bombando é que o Google está preparando uma nova versão da sua IA, a Gemini 3.8 Flash, e a ideia é justamente recuperar o terreno e encarar de frente a galera da Anthropic e da OpenAI, que estão mandando muito bem na área de programação. Imagina só, essa nova IA do Google, a Gemini 3.8 Flash, já teria superado até um modelo da Anthropic em testes internos, o que é um baita sinal de que eles estão vindo com tudo. Essa novidade pode revolucionar a forma como a gente desenvolve softwares e aplicativos, sabe? Acelerar a criação, otimizar códigos. É o Google mostrando que está com força total para brigar pela liderança. E o melhor de tudo é que o lançamento dessa belezinha pode pintar ainda nesta semana. Fica ligado que o impacto disso promete ser gigante para todo mundo que trabalha ou se interessa por tecnologia. Mas não sai daí, porque o Plugado volta em instantes com muito mais novidades para você. Fica com a gente.
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6: De volta com você. Agora são 12 horas 47 minutinhos. Quero agradecer a todas as participações. Você que ligou, você que pediu a sua música, muito obrigado pela companhia. É sempre muito bom ter você por aqui, viu? E ainda tem muita programação boa para você. Tem o Lucas aí no voo livre até às 16. Após as 16, Mariana Mota aí no voo super tarde até às 18. E a partir das 18 até às 21 horas, o Fabricete no Rota 98 com você. Combinados? Então, bora, né, gente? Hoje nós temos sorteio, já quero agradecer mais uma vez a todos da HBI Pizza, sempre em parceria com a Cidade FM, e também agradecer a Aline e toda a sua equipe, o Agni, por esse brinde também da Anabrasa Espetinho e Jantinha. E vamos ver, né, quem será o contemplado de hoje, ou a contemplada. Fala pra mim. Tem ideia? Não, também não tenho. Então vamos lá, vamos pro primeiro sorteio, que é da Anabrasa Espetinho e Jantinha, valendo aí uma deliciosa jantinha nota 1000 com espeto kafta e também um refrigerante aí, Fanta Uva, pra você, viu? Então vamos lá, boa sorte pra você que participou. Você que não participou, fica triste não, tem mais sorteio daqui a pouquinho pra você. E a nossa ganhadora aí da Anabrasa Espetinho e Jantinha foi a Flávia, final do telefone 6451. Flávia 6451, você acaba de ganhar aí essa jantinha deliciosa da Anabrasa Espetinho e Jantinha, viu? Muito obrigado pela participação, viu? E agora vamos aí para HBI Pizza, você que participou também, muito boa sorte para você. Vamos ver quem será o contemplado de hoje.

foi uma ganhadora, a Viviane, final do telefone 9288. Final do telefone 9288. Viviane, você acaba de ganhar aí o sorteio da HBI Pizza, valendo uma deliciosa pizza pra você, viu? Muito obrigada a todos vocês que participaram. Quem não ganhou, fica triste não, viu? Hoje ainda tem sorteio pra você, amanhã teremos mais sorteio na sexta-feira, né? Então, participe. O importante é participar, pedir a sua música. Quero agradecer a todos vocês pela companhia maravilhosa de hoje de manhã. E ó, amanhã, a partir das 9 horas, nós temos um outro aí encontro marcado novamente pra você. E amanhã é sexta-feira. Sexta-feira você já sabe que é diferenciado, viu? Então eu conto com a sua participação amanhã, a partir das 9 horas da manhã. Eu vou ficando por aqui, o Lucas Araújo já está.

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10: Chegamos com o Minuto Esportivo, a sua dose diária de informação e análise do universo dos esportes. Aqui, você fica por dentro dos principais lances, das movimentações do mercado da bola e de tudo que agita o cenário esportivo nacional e internacional. Começamos com as manchetes que se destacam no cenário do futebol brasileiro. O São Paulo, por exemplo, fechou o empréstimo de um de seus atletas. O lateral Mike segue para um clube da Eslováquia. E o tricolor ainda vai pagar uma parte dos seus salários. Enquanto isso, no Palmeiras, a discussão gira em torno do centroavante Vitor Roque. Uma análise aponta a distância entre o seu potencial e a realidade atual no clube.
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10: Vamos aprofundar um pouco mais a primeira informação. O São Paulo acertou o empréstimo do lateral direito Mike. O destino do jogador é o MFK Dukla, um clube da Eslováquia. Esse acordo de empréstimo tem duração prevista até a metade do ano de 2027. E como parte do acordo, o tricolor paulista, o São Paulo, continuará arcando com 40% dos vencimentos mensais do atleta durante todo esse período de empréstimo. Uma movimentação no mercado que envolve o futebol brasileiro e europeu. Agora,

0: Esportivo. Em breve a gente volta na próxima parte do programa com mais notícias, mais análises e tudo o que você precisa saber do mundo dos esportes. Uma ótima sequência para você.
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2: Cidade, 13h08. Boa tarde. Tudo certo, gente? Por aqui tudo ótimo também, começando mais uma edição do nosso Voo Livre. Seu programa diário, a gente vai juntinho até às 16 horas com muita música, entretenimento, informação e sorteio, hein? Hoje chegando pra você tem JM Pastelaria e Lanchonete e também sabe o que tem? É, hoje tem um Cop Stanley, rapaz, pra você participar e ó, é brinde especial, hein? Então pra participar hoje já tem que entrar no clima de sexta. Manda aquela foto descontraída pra galera aí. Tá, você que tá no trabalho, aquela foto criativa pra você que tá na estrada aí, aquela foto em viagem com a família, aquela foto da galeria aí que traz boas recordações pra gente conviver e vivenciar bem a nossa tão esperada sexta-feira que já tá chegando, viu? Então já manda aqui no zap pelo 34996330983 ou me liga no fixo e participa, dá aquele boa tarde gostoso pelo 32815800. Vamos começando, eu sou o Lucas Araújo e a gente tá juntinho aqui na Cidade FM, sua melhor sintonia. 13h09, tá no ar o nosso Voo Livre.

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8: Fala galera, Andressa Pires de volta aqui no Drops News. E já chegamos com uma notícia que vai fazer o seu coração pop vibrar, hein? Quem tá dominando o TikTok e fazendo a gente viajar no tempo é ninguém menos que a diva Katy Perry. A música The One That Got Away, lançada lá em

0: 2011, acreditem, alcançou o topo do ranking de músicas do verão no TikTok. É isso mesmo. Essa faixa icônica simplesmente foi eleita a música do verão de 2026 na plataforma, mostrando que um bom hit nunca sai de moda e a galera ama reviver esses clássicos. Impressionante como a Katy Perry continua reinventando seus sucessos, né? É poder que fala. Mas olha, o Drops News tá só começando e tem muito mais vindo por aí. Já já eu volto com mais informações no Drops News. Fique ligado.
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3: Cidade, 13 horas 17 minutinhos. Por aqui já tá chegando mensagem. O pessoal tá participando bastante. Pra você que tá na zona rural, tá na zona urbana, tá ligadinho aí no som do carro, tá no comércio local, seja muito bem-vindo, muito bem-vinda, viu? Prazeraço ter você aqui com a gente na sintonia. Esse é o nosso Voo Livre Diário e hoje, quinta-feira, mais que especial, porque tá chegando, hein? É, tá chegando a tão esperada sexta, rapaz. E por aqui a galerinha já tá no clima, o pessoal participando, ó. Tá pedindo moda, né? Não, Carlos?
4: Fala, Lucas. Boa tarde, aqui é o Carlos. Toca pra nós aí, Projota.
3: Opa!
4: De Vila. Queria oferecer aí pro Wesley, pro João, Rano César, Miller, Bruno e pra toda a galera com São Civil do GER, hein? E bora, bora! Quintou!
3: Bora, bora! Quintou, hein? Abração, meu irmão, galerinha da Construção Civil marcando presença. Maria Aparecida, família Rodrigues, tá ouvindo a gente, mandou aqui. Lucas, boa tarde, tudo bem? Tô ótimo, hein? Que Deus derrame bênção sobre sua vida e transforme cada momento em um motivo para sorrir. Amém, viu? Assim seja, Mariazinha, pra você também, viu? Abraço pra Wilquinha, pra Lelê também, pra Flávia, Maria Aparecida, família Rodrigues. O Carlos, tá ouvindo a Bianquinha, rapaz. Bianquinha palmeirense já tá tomando a cajibrina, hein, Bianquinha? Tá numa escolzinha já, rapaz? Que isso? Eita, coisa boa. Vambora, né? Cerveja combina com o quê? Com música. E aqui na rádio a gente não falha, porque Cidade FM, ela é feita pra você. A música é moleque.

0: Muito obrigado.
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3: 1:26.

0: Cidade, 13 horas 30 minutinhos, chegando os agrobóis, fazendinha de madeira. Também tivemos Bisonho com Macedo, Mundão Moderno e Projota, Moleque de Vila. Cidade, sua melhor sintonia, 13 horas 30 minutinhos. 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
7: Você está no Minuto News e a gente começa com as manchetes do dia. Wilson Grassi, do Democrata, defende faxineiras no STF e novas moedas. O dólar fica estável, com o mercado de olho no petróleo e em pesquisa eleitoral. E o El Niño se intensifica, podendo criar uma armadilha para o produtor rural no início do plantio, de acordo com alerta de meteorologistas.
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7: Começando pela política. O deputado Wilson Grassi, do Partido Democrata, levantou uma pauta importante. Ele defende a presença e o reconhecimento das faxineiras no Supremo Tribunal Federal. Além disso, Grassi também propõe a criação de novas moedas, um tema que, sem dúvida, abre espaço para debate sobre seu potencial econômico e social no país. Uma discussão que promete movimentar o cenário legislativo. No cenário econômico, o dólar se mantém estável. A cotação da moeda americana tem oscilado entre pequenas altas e baixas, fixando-se em R$ 5,15. Essa estabilidade acontece enquanto o mercado financeiro acompanha de perto a cotação do petróleo e o andamento de pesquisas eleitorais. O preço do petróleo, inclusive, registrou uma queda após um forte salto observado na véspera, fator que também influencia a economia global. E no agronegócio, atenção total. O fenômeno El Niño se intensifica e pode representar uma armadilha significativa para os produtores rurais, especialmente no início do período de plantio. O alerta é do meteorologista Arthur Müller, do Canal Rural. Segundo ele, as condições observadas atualmente no Pacífico Equatorial indicam essa intensificação do El Niño, exigindo dos agricultores uma atenção redobrada e um planejamento estratégico para evitar perdas e garantir boas safras no futuro.
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1: Cidade, a cidade, ouve a cidade em primeiro lugar e por aqui as músicas não param e as mensagens também não, viu? A Maria Aparecida Família Rodrigues está chegando aqui também. Maria de Fátima, a Família Rodrigues está em peso por aqui, né? Fala comigo, Maria, qual que é a música que a gente vai ouvir nesse bloco?
2: Boa tarde, Lucas.
1: Oi.
2: Passa pra mim, não mexa nas minhas gavetas. Vixe. Manda aqui pra Família Rodrigues. Obrigado, meu amigo. Quintou.
1: Eita, abração também lá pra Marilda Ópticas, estão ouvindo a gente. A Fran, Marilda, Lolita, tá sempre na escuta. Mandou até um Mickey aqui dando oi, né? Abraço, meninas. Obrigado pelo carinho, viu? Sheilinha também. A Lele, alô, Alessandra. Oi, Lucas. Boa tarde, Alessandra. Queria ouvir uma Milton Nascimento, Canção da América. Oferece especialmente pro Muriel, lá do Mutreco, e estou com muita saudade dele. Opa, obrigado, viu? Abraço, Lelezinha. Já eu toco pra você, viu? Vou encaixar no outro bloco, tá bom? Esse aqui já tá cheio. Já eu toco aí pra você, tá bom, minha amiguinha? Vamos de Zezé de Camargo e Luciano, rapidinho. Essa aqui vai pra Luzia Mendes, tá ouvindo a gente. Grande amiguinha também aqui do nosso programa, minha mesmo também. Abraço, Luzia. Vamos de Zezé de Camargo, Vem Cuidar de Mim. Na sequência tem Danilo e Davi. Não mexe nas minhas gavetas.

0: 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E para começar essa parte, já prepara o coração que a gente tem uma notícia de arrepiar. Assustador. Médium é assombrada por espíritos no trailer do terror Never After Dark.
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0: Gente, o mundo do terror tá em polvorosa com Never After Dark. Sabe aquele filme que já chega quebrando tudo na crítica? Pois é, esse conquistou 100% de aprovação no Rotten Tomatoes. Imagina só a situação. Uma médium que já trabalha com o sobrenatural começa a ser assombrada pelos próprios espíritos que ela tenta conectar. Medo, né? O trailer. Ah, o trailer. Ele já tá dando o que falar e mostra que o filme não veio pra brincadeira. Os críticos estão pirando e a internet já tá cheia de teorias. Se você curte um bom susto, prepare-se porque Never After Dark promete não te deixar dormir. E o Plugado continua. Daqui a pouquinho a gente tá de volta com mais novidades e muita informação pra você. Fica ligado.
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4: Cidade, 13 horas 53 minutinhos. 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E por aqui tá começando pedidos também, chegando mais um. Essa vai lá pra Marilda Ópticas. Alô, meninas, cheguei, viu? Oi, Lucas, sempre ligadinhas com você, hein? Ó, manda pra gente Rio Negro e Solimões, Castelo dos Sonhos, agora pra você na 98, ó.

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11: No ar, o Minuto Esportivo. A sua dose diária de todas as emoções do mundo da bola. Neymar se machuca. O Palmeiras segura o Santos na Vila Belmiro e volta à semifinal da Copa do Brasil depois de 6 anos. Andrés Gomes decide mais uma vez. O Vasco da Gama elimina o Vitória no Barradão e agora vai encarar o Palmeiras na semifinal da Copa do Brasil.
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11: Começamos com a Copa do Brasil, que segue fervendo e definindo seus semifinalistas. O Palmeiras garantiu sua vaga ao

0: destaque da partida ficou por conta de Andrés Gomes, que mais uma vez foi decisivo para a equipe cruzmaltina, garantindo o triunfo e a classificação. Com essa vitória, o Vasco da Gama agora tem um grande desafio pela frente, pois vai enfrentar o Palmeiras na semifinal da competição, prometendo um embate de gigantes pelo lugar na grande final.
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0: Chegamos ao fim de mais esta parte do Minuto Esportivo. Agradecemos a sua companhia e esperamos você na próxima.
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3: Cidade, 2:07. Chegando Gustavo Lima, outra madrugada.

0: 2:10.
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coração. Obrigado, Deus, por esse momento maravilhoso que divide a nossa caveira. Tanto no momento pessoal como profissional. E vocês são responsáveis por isso. Obrigado mesmo de coração, tá? Deus abençoe todo mundo e até outro dia, se Deus quiser. Obrigado, galera! Obrigado, gente! Obrigado, família, as famílias, os amigos.

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8: Ei, galera antenada, chegando com a sua dose de informação aqui no Drops News. Eu sou Andressa Pires e tô super animada pra te deixar por dentro do que rola no mundo da música e do entretenimento. E já começamos com uma polêmica que tá dando o que falar no universo do hip hop. O produtor Metro Boomin não poupou críticas ao uso de samples na cena atual. Ele disse que falta criatividade, viu? Segundo o Metro Boomin, o uso criativo de trechos sempre foi um pilar fundamental do hip hop, um verdadeiro motor de inovação. Mas ele tá sentindo que essa inventividade, essa originalidade, tá meio que sumindo por aí. Será que ele tem razão? Será que a galera tá pegando atalhos? É um debate super importante pra cena musical, né? Essa discussão sobre originalidade e criatividade nos samples é um papo que sempre volta. E você? O que pensa sobre isso? Conta pra gente depois. Já já eu volto com mais no Drops News.
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4: Cidade, 2:23, sua melhor sintonia. Olha só, hein? Agora um comunicado importante pra você. Foi perdida aí, né? Tá desaparecida uma cachorrinha de nome Kira, né? Desaparecida, para ajudar a encontrar. E quem tiver informações sobre a Kira, entrar em contato pelo telefone 3281-3664. Falar com o Tustão ou com a Nilva. Então a Kira, né, é muito dócil, amigável, está com muita saudade de casa. Então, para você que tiver informação, é um animal aí aparentemente de porte grande, né? A Kira é uma, sumiu na Serra do Padre. Então, para quem tiver informações aí, entrar em contato ou com a rádio, ou com o Tustão, ou com a Nilva, para estar trazendo informações aí da Kira, tá desaparecida. Saí

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2: Você está no Minuto News. Vamos direto para as manchetes que movimentam o cenário político, econômico e do agronegócio. No cenário político, três candidatos estão tecnicamente empatados na corrida ao Senado pelo Paraná, aponta a pesquisa. Na economia, o Japão se prepara para uma nova intervenção no câmbio, com o Banco Central de olho no iene. E nas eleições de 2026, as propostas para o agronegócio ganham destaque, com Lula e Renan Santos apresentando suas visões.
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2: Começando pelo Paraná, a disputa por uma vaga no Senado está acirrada, com três nomes tecnicamente empatados, segundo os últimos levantamentos da Paraná Pesquisas. O empate técnico, para quem não sabe, acontece quando a diferença entre os candidatos se mantém dentro da margem de erro da pesquisa. Isso indica um cenário de grande indefinição e que a reta final da campanha será decisiva para o estado. Os resultados mostram uma corrida apertada, com cada voto contando muito daqui para frente. Olha só, no Japão, a possibilidade de uma nova intervenção no mercado de câmbio volta a preocupar. O iene, a moeda japonesa, está sob pressão. O mercado financeiro já considera como certa a decisão do Banco do Japão de elevar novamente a taxa básica de juros no dia 18 de setembro. Essa medida, embora esperada, levanta questões sobre os próximos passos para estabilizar a moeda e a economia japonesa, que buscam um equilíbrio diante das flutuações globais. E já pensando nas eleições de 2026, o setor do agronegócio começa a ser palco de importantes debates. O candidato à reeleição, Lula, tem focado em propostas de apoio à agricultura familiar, buscando fortalecer esse segmento crucial para a produção de alimentos no país. Já Renan Santos, outro nome que se destaca, defende uma auditoria rigorosa na reforma agrária, propondo revisar e otimizar a distribuição de terras no Brasil. Duas visões distintas para um setor estratégico que impacta diretamente a economia e a sociedade brasileira.
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0: 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Cidade, 2:35, estamos de volta. Um abração aí pro comércio local que tá ouvindo a gente. O pessoal tá ouvindo aí na Stop Car, hein? Alô, Adrianinho, Bruno Borges, Roberto, Miriam, Funelaria Dias também, Hugão, Matheus, Vandelan, galerinha da Super 10 tá ouvindo aí também, né? JM Pastelaria Lanchonete, hoje com grande parceria, porque hoje tem brinde especial pra você, tem pastéis, hein? Dois pastéis, um refri ou um suco de 400 ml. Quer participar? É só mandar aquele boa tarde saudável aqui pra gente, alegre, feliz. Manda aqui no zap pelo 34996330983. Ou me liga no fixo 3281-5800. Quintou, bebê! Quintou na Cidade FM é brinde pra você. E hoje JM representando, hein? Um abraço lá pra galerinha do Sicoob Copacred, tá ouvindo a gente. Loja Fazendão. 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É, funelarias, marcenarias, serralherias. Tá sempre ouvindo. Ferro Velho do Edinho também. E Rogerão tá sempre na sintonia. ADM Reciclagem, tá sempre sintonizada.

Zona Rural em peso, marcando presença também. Você que tá no som do carro aí, você dona de casa, tá em casa ouvindo a Cidade FM, manda aquele boa tarde aqui também, participa da programação, pede a sua música e bora fazer parte da nossa quinta-feira, que ó, só tá na metade, hein? Bora que tem muita água pra rolar. Chegando Murilo Rufi, pula fora na sequência da 98.

0: 2:42.
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3: Se liga que o assunto agora é sobre música. Preparem-se porque o Bruno Mars está com uma turnê que promete quebrar todos os recordes de bilheteria.
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3: A The Romantic Tour dele, que já tá dando o que falar, está a caminho de se tornar a maior bilheteria da carreira, gente. É pra deixar qualquer um de boca aberta, né? A projeção é que essa tour chegue a $500 milhões, um feito e tanto pro nosso querido Bruno. Os fãs, claro, estão em festa nas redes sociais, vibrando com cada show. Ele, com talento e carisma únicos, continua arrastando multidões e mostrando porque é um dos maiores nomes da música pop. Essa turnê promete marcar história e consolidar ainda mais o nome dele. Pra saber tudo, fica de olho. Mas o Plugado não para por aqui, viu? Em instantes a gente volta com mais novidades. Não sai daí.
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12: Cidade, você em primeiro lugar, voltando 9:03 PM. Tá chegando mais pedido, sente a vibe, ó. Hoje é quinta-feira, menino. Tá quase, hein? Quase chegando a sexta-feira, na verdade, pra muitos já começou o final de semana, né? Tem uns aí que já começou na terça, rapaz. Galerinha lá no Rancho dos Amigos, meu parceiro José Lima, já tá desde segunda-feira tomando uma cajibrina, fazendo uma pescadinha, uns fritos lá de uns piau, né, Zé? Abraço, meu irmão, tamo junto, hein? Um abraço especial também lá pro Edinho Artes Gráficas. Alô, dona Cláudia. Abraço pra vocês aí.

Edinho também, Jeff Comunicação Visual também tá na escuta por aí. Abraço, turma, obrigado, hein? Tá sempre ouvindo, Feirinha Gastronômica marcando presença também. Alô, Sheila, Leila Paula também ouvindo, a Lelê tá sempre na sintonia, já tocamos a música dela aqui. Um beijo, gatinha, viu? Maria Francisca também tá na sintonia, ó, pra você que tá chegando, ainda não participou, gente, ó, se mandar um boa tarde aqui pra mim, é simples, tá? A tarefa, a missão é simples. Mandou um boa tarde aqui no nosso voo livre desta quinta-feira, você tá concorrendo, sabe ao quê? 2 pastéis, 1 refri litro ou 400ml. Sabe por quê? Porque hoje o programa é parceria com a JM Pastelaria Lanchonete. É o melhor pastel da cidade chegando aqui para você na 98,3. Então participa. É só mandar aquele boa tarde, falar que tá ouvindo a cidade, você já tá no meu sorteio. Daqui a pouquinho, hein? Já a gente tá entrando na reta final aí, o sorteio vai ser ali pelas 3:30, 3:40. Então corre que dá tempo. Participa. Manda sua mensagem, dá aquele oizinho pra gente aqui. Você faz amizade, a gente se torna best friends e ó, de quebra você ganha pastel comigo, hein? Pensa. Pensa não, gente. Faz o trem acontecer, rapaz. Manda mensagem. Tô esperando, hein? Faltando 7 para as 3. Chame de avião. Não é o lugar, é a pessoa.

boa tarde. Gostaria de participar do sorteio. Mandar aqui a música do Eduardo Costa, reclamando sua ausência. Chonada demais. Tô ligadinho na Cidade VM o dia todo.

0: Batista, o homem mais amado do Brasil. 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
3: Cidade, 15 horas, 6 minutinhos. Chegando Zé Neto e Cristiano.

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1: E aí, galera antenada? Andressa Pires de volta com você no Drops News, o seu programa para ficar por dentro de tudo que bomba no universo da música e do entretenimento. A energia aqui já tá lá no alto e a gente não vai deixar você perder nenhum detalhe, nenhuma novidade que tá pipocando por aí. E para começar com o pé direito, já temos uma notícia que vai fazer o seu coração de fã vibrar. Se liga nessa. O Rock in Rio 2026 já tá confirmando atrações e a gente tem um nome de peso chegando para agitar o palco mundo. Estou falando da dupla britânica Nova Twins. Para quem não conhece, são as amigas de infância Amy Love e Georgia South, que formam essa dupla incrível. Elas chegam com tudo no dia 4 de setembro e a responsabilidade é grande, viu? Vão fazer a abertura para ninguém menos que o Foo Fighters. Que lineup, hein? É para pirar. E o Drops News não para por aqui. A gente tem muito mais informação, muito mais babado e as notícias que você precisa saber, te esperando. Fica ligadinho, porque na próxima parte do programa eu volto com mais novidades fresquinhas. Já já eu volto com mais no Drops News. Não sai daí.
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5: Cidade, 15 horas, 14 minutinhos e tá chegando mais pedido por aqui. Fala comigo, Leila.
6: Boa tarde, Lucas. Aqui é a Leila da Clínica Veterinária São Francisco. Eu quero a música do Gustavo Lima, Bala Alojada, e eu ofereço pra Flávia e pra Aniele.
7: Boa tarde!
8: Hoje é PM!
6: Me coloca no sorteio.
5: Opa! Agora, meninas, que isso, hein? Ou pra ganhar pastel faz até coral, viu? Que isso, arrasaram, viu? Obrigado, meninas. Tão no sorteio, viu? Daqui a pouquinho, tá? Abração aí, galerinha ouvindo aí na clínica veterinária, tá ligadinho com a gente? Abração, obrigado aí pelo carinho, valeu pela criatividade, tá? Abraço pra Rayane também, chegando por aqui, tá na sintonia. Oi, Lucas, eu quero ouvir a música Luca, tô nem aí, né? Opa, já vamos encaixar aqui pra você, viu, Rayane? Um abraço pra você. Johnny, também tá na sintonia, tá ligadinho com a gente, tá ouvindo. Galerinha da Calçados Triângulo, que pé calçados, tá marcando presença também, Tida Costureira. Oi, Lucas, boa tarde, tô sempre ligadinho com você na Cidade FM. Obrigado, hein? Um abraço pra você. Marcos Carneiro, tá ligadinho, galerinha da FAEPO, tá na linha da frente aí, da área da saúde, grande abraço, viu? Obrigado aí pelo carinho, pela sua audiência. Vamos de Bala Alojada, chegando Gustavo Lima, e essa vai pro coral que tá ouvindo a gente, pra Leila, todas as meninas lá da Clínica Veterinária.

Farmácia da G, 15 horas 23 minutinhos. Alô, Lelê, tô chegando, hein? Abraço pra Lelezinha, pra Wilka, tá ouvindo a gente. Ela falou assim: Lucas, manda pra mim Canção da América com Milton Nascimento. Oferece pro Muriel lá do Mutreco. Fala pra ele que eu amo muito ele, tô com saudade, viu? Alô, Murielzinho, tô chegando, hein? Esse é da Lelê pra você.

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8: Você está no Minuto News. Na política da Bahia, uma pesquisa Atlas aponta empate técnico entre ACM Neto e Jerônimo Rodrigues nos dois turnos. Na economia, o PMI de serviços da França recua para 48,0 em agosto, sinalizando um enfraquecimento do setor. E no cenário internacional, a Alemanha fecha o consulado russo em Bonn, elevando a tensão diplomática entre os dois países.
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8: Começamos pela política baiana, onde a disputa pelo governo mostra-se bastante acirrada. Um levantamento do Atlas indica um cenário de empate técnico para os dois turnos. O ex-deputado ACM Neto, do partido União Brasil, registra 49,1% das intenções de voto no primeiro turno. Já o atual governador da Bahia, Jerônimo Rodrigues, do Partido dos Trabalhadores, soma 47,9%. Essa margem estreita de diferença entre os dois candidatos sugere que a corrida eleitoral será intensa até o fim, com a possibilidade de um segundo turno igualmente disputado, refletindo a polarização no estado. Mudando para a economia, a atividade do setor de serviços na França apresentou um recuo em agosto. O índice PMI de serviços, divulgado pela S&P Global, caiu para 48,0. Em julho, o mesmo índice estava em 49,6. Essa queda demonstra um enfraquecimento da atividade econômica no setor de serviços francês. O resultado abaixo da marca de 50,0 pontos indica uma contração, mostrando um desempenho mais fraco do que o esperado e levantando preocupações sobre o ritmo de recuperação econômica no país europeu. No cenário internacional, a tensão diplomática entre Alemanha e Rússia aumenta. A Alemanha decidiu fechar o consulado russo na cidade de Bonn. Essa medida foi tomada após uma tentativa de ataque com drones, um incidente que já havia intensificado as relações entre as duas nações. O fechamento de uma representação diplomática é um passo significativo e reflete um endurecimento na postura alemã. A ação pode gerar desdobramentos importantes nas relações bilaterais, já fragilizadas pelo atual contexto global.
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3: Cidade, 15 horas 34 minutinhos, passando para te chamar mais uma vez, hein? Tá na reta final, tá? Hoje tem JM Pastelaria e Lanchonete. Quer participar? É só fazer como todos aqui, viu? Manda aquele boa tarde, só isso. Estamos te esperando aqui pelo 34996-330983. Um liga no fixo, 3281-5800. Bora atender mais pedido? Agora tá chegando um bloco só de pedido pra você, viu? Ó, tá chegando o primeiro aqui, o pedido do João Júnior. Ele pediu pro Vizé Neto e Cristiano quase todo dia. O Matheus Rocha também pediu pra tocar um Zezé de Camargo e Luciano. Maravilha, hein? O Erivelton, rapaz, tá ouvindo? Falou, Lucas, manda Marília Mendonça pra nós. Agora, viu? E também a Lady Anne. Tá ouvindo a gente? Falou, Lucas, manda pra gente Casa Amarela com Guilherme Santiago. Agora. Então vamos acompanhar essa sequência de pedidos. Afinal, aqui você pede e a gente toca.
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1: E o Plugado tá de volta. Que alegria ter você com a gente para mais uma parte cheia de energia. E já chegamos com um babado forte no mundo dos famosos. Cíntia Chagas e Rubens Barrichello assumem romance.
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1: É isso mesmo, galera. A influenciadora digital Cíntia Chagas confirmou que ela e o eterno piloto da Fórmula 1, Rubens Barrichello, estão juntos. E não é que o romance pegou todo mundo de surpresa. A própria Cíntia usou as redes sociais para revelar a novidade e contou que os dois estão curtindo a paixão lá na Itália. Imagina que clima! Fãs já estão pirando com o novo casal, mandando um monte de mensagens de carinho e torcendo pela felicidade dos dois. A web tá pegando fogo com essa notícia. E a gente aqui no Plugado, claro, adora um bom romance para comentar. Parece que a Itália está sendo palco de uma linda história de amor, né? Fica ligado que o Plugado continua em instantes, com mais novidades e tudo que você adora.
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11: Cidade, 15 horas 51 minutinhos. Estamos de volta. E aí, gente? Tá acabando, hein? Oh, mas não fica triste, não. Porque amanhã a gente volta às 7 da manhã com muito mais conexão. Tem voo livre na sequência e muita programação. Porque amanhã sextou, bebê. Opa! Ah, é amanhã, viu, gente? É amanhã, calma, tá? Vocês esperaram até hoje, espera só mais um pouquinho que já tá quase. Eu tô ficando por aqui, mas a Mariana tá chegando aí pra super tarde que promete. Mas antes, bora pra saber quem vai ganhar JM Pastelaria e Lanchonete nesta tarde de quinta-feira? Então cruza o dedinho que pode ser você, viu?

isso aí, ó. Quem faturou o brindaço hoje foi a numeração de número 63. Bora ver na listinha. Foi a Leila. Alô, Leila. Faturou aí hoje JM Pastelaria e Lanchonete. Foi a Leila Paula. Tá ouvindo a gente? Alô, Leila. Faturou brindaço aí, retirar com a gente hoje até as 19 horas o cupomzinho aqui, tá bom? Obrigado pela sua participação. Mais uma vez, um abração especial lá pra JM Pastelaria e Lanchonete, sempre fazendo essa parceria linda e gostosa de quinta-feira. Então, gente, com Deus, beijo no coração, juiz na cachola, se beber, não dirija. Mas, ó, antes de ir, presta bem atenção, trazendo uma notícia de última hora, viu? Acabou de chegar aqui pra nós da Rádio Cidade FM uma informação muito séria, tá bom? Aconteceu um homicídio aqui na cidade de Tupaciguara. Amanhã a gente vai trazer todas as informações complementares para você, mas a gente já vai trazer agora para você em primeira mão o homicídio em Tupaciguara. Ação rápida da PM resulta em prisão do autor. Em Tupaciguara, uma ação rápida e eficiente da Polícia Militar de Tupaciguara resultou na prisão do autor de um homicídio consumado na noite desta quarta-feira na região central da cidade. Segundo as informações da PM, os militares foram acionados para comparecer à Policlínica Municipal, onde deu entrada um homem identificado, né, de homicídio, estudando o caso com graves lesões decorrentes de agressão física. Imediatamente foram iniciadas diligências para capturar o autor. Na rodoviária municipal aqui de Tupaciguara, testemunhas apontaram, né, o possível autor. Ele foi ao encalço aí, a viatura foi ao encalço do autor e realizaram a prisão. Então, um homicídio que aconteceu aqui na cidade de Tupaciguara nessa madrugada de quarta para quinta-feira já resultou aí, né, infelizmente, na morte, né, da vítima e na prisão do autor. Então, um fato triste aqui na cidade de Tupaciguara, mais um homicídio, um caso gravíssimo aí, uma agressão, né? Temos poucas informações, mas amanhã, juntamente aí com o Fernando de Anges, no nosso horário aí das 10h30, nos nossos informativos diário, a gente traz todo o boletim completo para você. Combinado? Então, tchau, gente. Abraço e fui!

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0: Boa tarde, tudo bem com vocês? Eu espero que sim, por aqui tá tudo ótimo, caso você esteja se perguntando. Caso não, tá respondido da mesma forma, viu, bebê?
1: Oi, é sexta-feira! Oi, não, hoje é quinta, olha!
0: Ah, mas tá pertinho, viu? Já tá dando pra sentir o cheirinho de final de semana chegando. Ai, ai, mal posso esperar porque já vai emendar tudo. Gente, a felicidade é incrível, né, do CLT. Oh, meu Deus, vamos que vamos, bora que bora. 16 horas e 6 minutinhos. Tá começando o nosso Super Tarde comigo, sua amiga Mariana Mota. E hoje eu só quero felicidade, tá? Então já vem pedindo aquela música que faz você requebrar a, né, mexer as cadeiras. Como diz a minha querida voz Marlene Marques. Um beijo pra você, tá, lindona? Vamos que vamos, bora que bora, porque eu começo escolhendo então aqui hoje, né, pra você me ajudar nas escolhas das músicas.

0: chamadas, você pode mandar mensagem pelo WhatsApp, que é o 996-330-983, ou liga pelo telefone fixo, bebê, 3281-5800. Deixa eu ouvir sua voz também, viu?
1: Cheguei na ponta do...
0: Que eu faço mexidinho, tá chegando Maiara e Maraísa.
1: Ô
0: Mirena, um beijo pra você, um beijo pra Helenice também.

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4: E aí, galera, de volta no seu Drops News com Andressa Pires. E a notícia que a gente traz agora é pra quem ama boa música e, claro, a nossa eterna Sandy. Olha só que babado. Ela acaba de anunciar a data de estreia da segunda temporada do programa Nesse Canto Eu Conto, lá no Multishow. É isso mesmo, o programa que ela apresenta, onde a gente vê a Sandy recebendo convidados especiais e soltando a voz, está com um retorno marcado. Uma super novidade para os fãs. A própria cantora, inclusive, expressou que se sente super privilegiada com essa volta, com essa nova fase do Nesse Canto Eu Conto na TV. Então, preparem-se, porque a Sandy está de volta nas telinhas com a sua segunda temporada no Multishow. Uma notícia incrível para os fãs e para quem curte um bom papo musical e muita emoção. E o Drops News segue a todo vapor com a gente. Mas calma que a gente não para por aqui. Já já eu volto com a última parte do Drops News com mais novidades quentes pra você. Não sai daí, hein? É rapidinho.
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Cidade, 16h21, tá chegando agora o pedido da Helenice. Helenice, um beijo pra você, minha querida. Ela pediu um panda, eu te seguro, tá chegando. Então, vamos que vamos. Vem pedir sua música também.

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5: Você está no Minuto News. Começamos com as manchetes que movimentam o cenário. A PLOA de 2027 prevê um superávit primário de 18,6 bilhões de reais. Na economia, os preços ao produtor na zona do euro registraram uma alta expressiva em julho. E no agronegócio, a Expo Inter é palco de discussões cruciais sobre a agricultura familiar.
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5: Uma projeção que anima. A proposta de lei orçamentária anual, a PLOA, para 2027, está prevendo um superávit primário de 18,6 bilhões de reais. Para você ter uma ideia, isso equivale a 0,13% do nosso produto interno bruto, o PIB. E o mais interessante é que essa peça orçamentária não condiciona as contas a medidas adicionais de arrecadação. Ou seja, a expectativa de resultado positivo não depende de novos impostos ou aumentos de tarifas. É uma notícia que traz um fôlego para as finanças públicas. Mudando para a economia global, os preços ao produtor na zona do euro apresentaram uma elevação notável. Os dados oficiais indicam um aumento de 1,6% em julho, em comparação com o mês anterior. Este crescimento, impulsionado principalmente por um salto nos custos de energia, representa o maior avanço registrado nesse índice em um longo período. A elevação reflete as pressões inflacionárias que continuam a impactar a região, com reflexos diretos na produção e nos mercados. E no agronegócio, um tema de grande relevância para o setor rural brasileiro. O evento AgroPocket promove uma série de debates importantes sobre a agricultura familiar, diretamente da Expo Inter. Este encontro estratégico reúne diversas federações de pequenos produtores, oferecendo um espaço privilegiado para discutir as oportunidades e, sobretudo, os desafios diários que essa parcela fundamental do agronegócio enfrenta. A iniciativa busca fortalecer e dar voz aos agricultores familiares.
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0: Boa tarde, lindona. Tudo bem? Sexta-feira tá chegando. Então, menina, pra alegrar a nossa quinta-feira, esse restinho de quinta ainda, né? Manda aí pra nós aí um só pra contrariar. Esse é do bom. E simbora!
1: Aí sim, vamos que vamos, tem jeito não. Então vamos falar sobre essa tal liberdade. Só pra contrariar, chegando aqui no Super Tarde de hoje comigo, sua amiga Mariana Mota. Vamos que vamos! Rayane, um beijo pra você, um beijo também pra Helenice, pra Mirena, e vamos que vamos, hein?

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0: Preparem os corações, galera. O Game Pass vai perder títulos de peso.
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0: A notícia que tá rolando forte é que o Game Pass tá se preparando pra dar adeus a uma leva de jogos que vai deixar muita gente com saudades. E olha, não é pouca coisa não. Estamos falando do gigante Cyberpunk 2077. Um jogo que marcou demais e que muita gente ainda tá explorando. E mais 9 títulos super importantes. Essa despedida tá programada para setembro de 2026. Imagina a galera que ainda não jogou ou tava pensando em revisitar esses games. A comunidade gamer já tá em polvorosa, porque perder um jogo do calibre do Cyberpunk 2077, que é um universo à parte e que com certeza vai fazer falta no catálogo, é sempre um choque. É aquela corrida contra o tempo para aproveitar enquanto dá tempo, né? Fica a dica para quem é assinante e ainda não explorou tudo que esses jogos oferecem. Mas ó, não sai daí, porque o Plugado volta rapidinho com muito mais pra você.
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0: cidade. 16:53, tá chegando Diego Vitor Hugo, Moça pra Casar. Aqui tá falando de mim, viu?
1: Não conhece.
0: Vamos que vamos.

0: 4h58.
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0: Raimundozão. Que honra demais poder estar aqui, viu?
1: Você tá doido.
0: Obrigado, gente. Obrigado.
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É isso aí, 17 horas e 4 minutinhos. Um abraço especial pra Ângela, um alô pra Clésio também, pra Rayane, a Helenice, a Mirena. Vamos que vamos. O que tiver que vir, virá.

0: Vamos de novo.
1: 5 e 14.
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11: Opa, boa tarde. Tudo bom? Passa pra mim o cordão de ouro, por favor. É o Clésio que tá falando.
12: Opa, vamos que vamos, bora que bora, trio Parada Dura chegando pra vocês aqui no 98,3. Mandar também um grande abraço especial pro Alessandro, famoso rei da sofrência.

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1: Você está no Minuto News. No destaque, a disputa acirrada pelo Senado no Paraná, com Deltan, Cury, Gleisi e Felipe liderando as pesquisas. Na economia internacional, a Alemanha mostra melhora na demanda geral, mas enfrenta queda no setor de serviços. O preço do boi gordo se mantém estável em diversas regiões do país.
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1: A corrida eleitoral para o Senado no estado do Paraná mostra um cenário bastante competitivo. Nomes como Deltan, Cury, Gleisi e Felipe aparecem na liderança das intenções de voto, conforme as últimas pesquisas de opinião divulgadas. A presença de múltiplos candidatos fortes indica uma disputa acirrada, com diferentes vertentes políticas buscando representatividade na bancada paranaense em Brasília. Os eleitores do Paraná acompanham de perto o desempenho dos candidatos e suas propostas, que são cruciais para a definição dos representantes no Legislativo Federal. A expectativa é alta para os próximos desdobramentos dessa campanha, que promete mobilizar o eleitorado. Mudando para a economia global, na Alemanha, o cenário econômico apresenta uma dinâmica de contrastes. Enquanto a demanda por bens e serviços demonstrou uma melhora em alguns setores, a atividade do setor de serviços permaneceu em um patamar de estagnação. Dados recentes indicam que o PMI de serviços da S&P Global registrou um leve recuo em agosto, evidenciando os desafios que a economia alemã ainda enfrenta para uma recuperação plena. Essa performance do setor de serviços é um ponto de atenção para os analistas econômicos, que observam a resiliência de outros segmentos da economia alemã, buscando um equilíbrio para o crescimento sustentável. E no agronegócio, o mercado do boi gordo apresentou estabilidade em diversas regiões do país, após um período de variações. Depois de registrar uma alta no dia anterior, o preço da arroba permaneceu inalterado em muitos centros produtores. No estado de São Paulo, por exemplo, a Scott Consultoria informou que o mercado se manteve estável na quarta-feira, dia 2 de setembro. Essa estabilidade reflete um momento de acomodação nas negociações, impactando diretamente produtores

0: frigoríficos e toda a cadeia de abastecimento de carne bovina. O setor segue atento às oscilações e tendências futuras, que podem influenciar os custos e a oferta.
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0: minha parceirinha, boa tarde. Aqui quem fala é o Lessandão, famoso aí da Sofrência. Se der aí, você manda uma moda pra nós aí, Bruno e Marrone. Essa história eu conheço. Tamo junto e misturado, minha parceira.
1: Tamo junto e misturado. Tá chegando então, hein? 17 horas e 37 minutinhos. Bruno e Marrone aqui no Super Tarde.

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É isso aí, tô de volta com vocês no último bloco aqui do Super Tarde de hoje. O pessoal tá me pedindo pelo menos há uns 3 ou 4 dias pra passar uma música muito especial. E eu tava aguardando o momento certo, tá, pessoal? Mandar então um beijo pra Mirena e também especial aí pra ela que também pediu essa música aqui hoje, a Rayane Martins. Um grande abraço pra vocês. É claro que eu não posso passar essa música sem oferecer também pra Vos Marley, né? Pra Luzia Mendes também. Um grande abraço pra Marilei, pra Elisete Ribeiro, pra Vos Marlene Marques, pra Lia lá na Barra Grande. Eu tô me despedindo agora, volto amanhã a partir das 16, mas deixo pra vocês beijar outra boca. Fiquem com Deus, tá? Até a próxima. O Fabricete já tá chegando pra fazer aquela programação diferenciada. Além da voz mais sexy do Brasil, hein? Daqui a pouquinho, Rota 98 pra vocês. Tchau, tchau. Fui!

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2: O anjo do Senhor anunciou a Maria, e ela concebeu do Espírito Santo. Ave Maria, cheia de graça, o Senhor é convosco. Bendita sois vós entre as mulheres e bendito é o fruto do vosso ventre, Jesus. Santa Maria, Mãe de Deus, rogai por nós, pecadores, agora e na hora de nossa morte. Amém. Eis aqui a serva do Senhor, faça-se em mim segundo a vossa palavra. Ave Maria, cheia de graça, o Senhor é convosco. Bendita sois vós entre as mulheres e bendito é o fruto do vosso ventre, Jesus. Santa Maria, Mãe de Deus, rogai por nós, pecadores, agora e na hora de nossa morte. Amém. E o Verbo Divino se fez carne e habitou entre nós. Ave Maria, cheia de graça, o Senhor é convosco. Bendita sois vós entre as mulheres e bendito é o fruto do vosso ventre, Jesus. Santa Maria, Mãe de Deus, rogai por nós, pecadores, agora e na hora de nossa morte. Amém. Rogai por nós, Santa Mãe de Deus, para que sejamos dignos das promessas de Cristo. Oremos. Infundi, Senhor, como vos pedimos, a vossa graça em nossas almas, para que nós, que pela anunciação do anjo, vimos ao conhecimento da encarnação de Jesus Cristo, vosso Filho, por sua paixão e morte, sejamos conduzidos à glória da ressurreição, pelo mesmo Cristo, Senhor nosso. Amém.

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0: Aí é o Fabricete, hein? O homem que toca as raízes da bomba sanguínea, hein? Vulgo coração, pose.
1: Bom dia, boa tarde, boa noite. Começando mais um Rota 98, programa do Cowboy. O melhor do sertanejo pra vocês. Lembrando que toda quinta-feira temos sorteio lá do meu parceiro Hernani Lanches. Pra você participar, concorrer a um lanche lá, basta pedir a sua música aqui no 996330983. Ou ligue no 3881-5800, tá bom? Cidade FM, 18 horas, 8 minutinhos. Chegando pra vocês, Daniel, declaração de amor.

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1: Padre Sete, com você na Cidade FM, na Cidade, 18h20. E chegando pra vocês, o vídeo da Voz Marlena mandou: boa noite, amigo, tudo bem? Amigo Fabri Sete, gostaria de ouvir Zezé de Camargo Luciano, Flores em Vida. Parece pra você? Então, escuta essa moda aí. Tô sem voz, o que é isso?

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5: Você está no Minuto News. As principais manchetes agora. O senador Moro lidera a disputa para governador no Paraná com 45% das intenções de voto. Na economia, o Instituto IFO eleva a projeção de crescimento da Alemanha para 1,4% em 2026. E o El Niño e seus impactos na Amazônia. A conta dos extremos climáticos já chega à mesa.
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5: No cenário político do Paraná, o senador Moro aparece na liderança da corrida pelo governo do estado, com 45% das intenções de voto. A pesquisa indica uma forte preferência do eleitorado paranaense por sua candidatura, posicionando-o à frente dos demais concorrentes em uma disputa que promete ser acirrada. Os números refletem um panorama inicial para a eleição estadual, destacando o apoio significativo ao atual senador. Na economia internacional, o Instituto IFO revisou para cima suas projeções para o crescimento da Alemanha. A nova expectativa é de uma expansão de 1,4% em 2026. Este cenário otimista é impulsionado principalmente pelas exportações aquecidas e um aumento significativo nos investimentos públicos. Esses fatores têm sido fundamentais para sustentar as perspectivas

0: econômicas do país europeu, indicando uma recuperação robusta e um horizonte positivo para o setor produtivo alemão. No campo do agronegócio e meio ambiente, a Amazônia se prepara para enfrentar um dos maiores desafios climáticos de sua história. A consolidação de um super El Niño, com intensidade histórica, representa um risco iminente para a região. Este fenômeno climático traz consigo a ameaça de extremos, como secas prolongadas e inundações, que podem impactar a civilização local e as atividades econômicas. A região, vital para o equilíbrio ambiental global, já começa a sentir os primeiros sinais desses impactos, com a expectativa de um período de grande provação.
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1: Obrigado, obrigado. Sobre 7 com você na Cidade FM, na Cidade, 18h36. Para vocês, toda quinta-feira, temos sorteio lá do meu parceiro Hernani Lanches. Para você participar, basta pedir sua música aqui no 996-330983. E a Luzia Mendes me ligou agora e pediu Rio Negro e Solimões, Só Lembranças. Que repertório, hein, Luzia? Aquele abraço para você, sempre ligadinho com a gente. Escuta essa moda aí. Desculpem, eu estou sem voz, eu me molhei hoje, deu uma... Mas dá pra fazer, vambora.

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2: Sete com você na Cidade FM, na cidade faltando 12 minutinhos para 7 horas da noite, agora faltam 11. Lembrando que hoje temos sorteio lá do Hernani Lanches, e para você participar, nós pedimos a sua música aqui no 996330983. Então, chega para vocês, Chitãozinho Chororó, saudade de minha terra.

0: Oh, obrigado. Obrigado, irmão.
1: Yes.
0: Prazer participar aqui dessa gravação do Maurício Marcelo, amigo, irmãos. Clube da Viola, um dos grandes sucessos do Brasil.
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4: E aí, galera plugada? Andressa Fieri chegando com a melhor energia pra gente se jogar no universo das celebridades, porque o Plugado tá de volta. Diretora do Salgueiro abre o jogo. Mais uma baixa bombástica no time de musas.
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4: Gente, preparem-se porque o Salgueiro tá passando por uma verdadeira dança das cadeiras no seu time de musas. Depois da saída da GCAI, que já causou reboliço, a diretoria da agremiação vermelho e branco revelou que vem mais mudança por aí. E quem soltou o spoiler foi ninguém menos que a musa Renata Frisson, a mulher melão. Ela antecipou que o time de Beldades vai ter novas caras e algumas saídas, deixando todo mundo curioso para saber quem mais está de partida e quem chega para abrilhantar a escola. Nas redes sociais, a galera já tá comentando e especulando. É aquele fervo nos bastidores que a gente ama, né? O que será que tá rolando para tantas trocas? Fiquem ligados porque essa história promete mais capítulos. E por hoje é isso, meus amores. Adorei a companhia aqui do Plugado. Um super beijo da Andressa Pires e a gente se encontra na próxima. Para mais fofoca boa, fui.
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1: Sobre 7 com você na Cidade FM, na cidade 7:04. Lembrando vocês, estamos sorteio hoje lá do Hernani Lanches. Pra você participar, mas pedir a sua música aqui no 996330983, tá bom? Chega pra vocês, Mirosmar, né? Zezé de Camargo Luciano, Volta pro Meu Coração.

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7: Boa noite, Fabrício 7. Eu quero mandar uma música pro meu pai Erivelto, do Chapeludo, fazendo favor.

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1: E aí, galera antenada? Andressa Pires chegando com mais um Drops News pra agitar, direto do nosso estúdio. Preparados pra ficar por dentro do que bomba no universo pop e musical? Então cola aqui, que a gente tem uma notícia que vai fazer o seu coração bater mais forte. Imagina só, Pabllo Vittar, nossa diva pop, vai ser a atração

0: promoção de abertura do show das Pussycat Dolls em São Paulo. É isso mesmo que você ouviu. A notícia veio para abalar as estruturas. Pablo no palco antes das meninas do Pussycat Dolls, que se apresentam por aqui no dia 30 de outubro. A gente já tá contando os dias para essa apresentação que promete ser inesquecível. Um verdadeiro espetáculo da música, da performance e, claro, da beleza. Pablo Vittar e Pussycat Dolls, juntas no mesmo evento. Quem aguenta? Mal podemos esperar para ver o que essa combinação vai trazer de energia para a galera que for prestigiar. E o Drops News fica por aqui, sempre trazendo o que há de mais quente para você. Espero que tenham curtido essa dose de informação e vibração. Até o próximo Drops News. Estarei juntinho com você. Valeu, galera!
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0: 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Vulgo coração, pose.
1: Boa noite, Fabrício. Ó, a música do Milionário Zé Rico pra nós aí, a carta. Esse que nós ganhamos esse lanche lá hoje. Alô? Boa noite.

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1: Não, aí o cara ligou lá na rádio e falou assim: não sei se você tá atendendo pedido. Eu falei: criatura do céu, atendendo eu tô. Eu só não sei se você tá preparado pra escutar. Segura essa moda aí, ó.

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2: 7:53.

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4: Não, aí o cara ligou lá na rádio e falou assim: não sei se você tá atendendo pedido. Eu falei: criatura do céu, atendendo eu tô. Eu só não sei se você tá preparado pra escutar. Segura essa moda aí, ó.

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1: Você está no Minuto News. No Congresso Nacional, a pauta de trabalhos inclui importantes ações para debate e votação. Na economia, o PMI composto da zona do euro registra 52,0 pontos, mantendo a atividade econômica em ritmo de expansão. E ainda, a imunidade tributária para entidades de educação é tema de análise aprofundada, com foco em critérios além das formalidades.
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1: No Congresso Nacional, parlamentares se preparam para uma série de discussões e votações importantes. A pauta inclui projetos e medidas que podem impactar diversas áreas da sociedade. Entre os temas, estão propostas legislativas que demandam atenção e consenso para avançar. O foco está na análise e deliberação sobre assuntos de interesse público, buscando soluções para questões relevantes do cenário nacional. A expectativa é de debates intensos sobre as prioridades legislativas. Na economia, a zona do euro apresenta estabilidade em sua atividade econômica. O PMI composto, um indicador divulgado pela S&P Global, marcou 52,0 pontos. Este número reflete a manutenção do ritmo de expansão da região, sem grandes variações em relação ao período imediatamente anterior. A pesquisa da S&P Global aponta para uma continuidade no desempenho econômico, indicando que a zona do euro segue em trajetória de crescimento, mas com um ritmo constante. A estabilidade do índice é um sinal de resiliência no cenário econômico europeu.
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1: E por fim, a imunidade tributária concedida a entidades de educação está sobre uma lente de aumento. O debate se aprofunda, buscando entender os fundamentos dessa isenção fiscal para além das aparências formais. A discussão aborda a necessidade de avaliar não apenas os aspectos burocráticos, mas também o impacto social e a real finalidade educacional das instituições que se beneficiam dessa imunidade. A análise visa garantir que o benefício fiscal cumpra seu propósito de fomentar a educação e o desenvolvimento social, com critérios transparentes e objetivos. 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
0: 8:55.

0: 8:59.
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